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1: 9 e 4.
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2: 9:20.
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1: 9:47.
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1: Que chegou ao final. Obrigada pela sua companhia. De segunda a sexta-feira, das 8 às 10 da noite, estamos sempre juntinhos. 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E olha, vou te lembrar que amanhã, bem cedinho, às 6 da manhã, temos um novo encontro, ok?

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1: 10 e 1.
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Boa noite, queridos filhos e filhas do Paternoster, o Pai de nosso Senhor Jesus Cristo e nosso. Eu sou o Frei Flávio Henrique, da Obra dos Pequenos Monges do Paternoster, provocando a verdade com caridade. Vamos dar início a mais um programa, A Voz do Pensamento. Nós podemos mergulhar aquele mistério, como diz São Paulo, escondido por séculos e gerações, mas agora revelado aos seus santos. E tudo a partir da sabedoria de Cristo no seu corpo místico, a sua santa igreja, viu? Juntando os textos e compreendendo o fio da revelação nas almas de Abraão, de Paulo de Tarso e, como veremos hoje, de Maria, irmã de Marta, que nós podemos chegar a essas conclusões contundentes que abordamos essa semana, né? É por isso que eu sempre digo: o Senhor só tem uma boca na história, a sua santa igreja, especialmente através de sua santa liturgia, é que é a boca de Deus ao longo dos séculos, viu? O resto é tudo boca torta, anunciando tortamente aquilo que por si mesmo é reto e correto, viu? Tudo que rompe, então, com essa boca santa de Deus na história, que é a liturgia perene da igreja, ou protesta contra ela, ou é boca arrogante de homens de má fé, ou pior ainda, é a boca do inimigo de Deus, o acusador, que faz com que os falsos profetas vejam nos homens que foram criados à imagem e semelhança de Deus, não a presença do Senhor, mas a presença do diabo. Ora, gente, ver o diabo em tudo e em todos não é uma forma de acusar o próximo em vez de acusar a si mesmo? E acusador não é exatamente um dos nomes do demônio? E mais, será que aqueles que são acusados de possuírem o diabo, que são pessoas feitas à imagem e semelhança de Deus, não são exatamente vítimas, como Cristo também foi vítima e acusado diante dos homens, né? Pensa aí com a sua cuca. Para não dizer que sou eu que estou forçando a interpretação da verdade de Cristo, né? Quem acusa e quem é acusado à luz do Evangelho? Pensa nisso. Quem é que acusa e quem é que é acusado à luz do Evangelho, né? Pois é, gente. Vai vendo aí a quantas andam, né, as coisas nestes tempos em que os homens usam o nome santo do Senhor para ignorar a presença do Senhor nos seus semelhantes, feitos à imagem e semelhança de Deus, e para enxergar neles a presença do inimigo de Deus. Vamos pedir a intercessão da Santíssima Virgem Maria, Mãe de Deus e nossa, para que ela pise essa lógica satânica que paira sobre a cabeça presunçosa dos cristãos modernos, que têm dificuldade para enxergar o Senhor em pobres almas pecadoras, e facilidade para ver ocupando o lugar de Deus nessas pobres almas pecadoras aquele que as inspira a acusar em vez de defender, não é? Nossa Senhora da Divina Revelação, Virgem do Apocalipse, revelai-nos a necessária humildade interior para que possamos reconhecer a graça de Deus com a vossa humildade, com a humildade de Abraão, com a humildade de Paulo de Tarso, com a humildade de Maria, irmã de Marta, que reconheceu a presença do Senhor no Filho do Homem e ficou aos seus pés, ficou com a melhor parte, não é? Ave, Mamãe Maria, cheia de graças, o Senhor é convosco. Bendita sois vós entre as mulheres, e bendito é o fruto do vosso ventre, Jesus. Santa Maria, Mãe de Deus, rogai por nós, pecadores, agora e na hora de nossa morte. Amém. Parada dura essa época de perfídias na cabeça presunçosa das almas, não é mesmo? Pois é. Mas, sem desespero, nós vamos atravessar esse vale de lágrimas com a Santíssima Virgem Maria, Mãe de Deus e nossa também, até encontrarmos com o Senhor na Eucaristia, assim como Maria, a irmã de Marta,
escolheu ficar aos pés do Senhor, viu? Também peçamos a Deus essa graça de ficarmos humildemente aos pés, reconhecendo o Filho do Homem que quis se fazer presente na Eucaristia, né? O Filho único de Deus que quis se fazer presente na Eucaristia. Só as almas humildes enxergam isto. Almas arrogantes? Não. Falam que isso é bolachinha e outras coisas piores, né? São almas arrogantes. As almas humildes reconhecem o Senhor no seu semelhante, em vez de reconhecer o diabo, reconhecem o Senhor na Eucaristia, ao invés de ultrajar a Eucaristia. É preciso ser humilde para enxergar essas coisas, não é? Como Abraão enxergou o Senhor em três homens, tanto que dirigiu-se, nem se deu conta disso, né? Dirigiu-se aos três como se fosse um só, porque ele viu foi o Senhor nos três, não é? E disse, meu Senhor. Pois é, gente, nós precisamos dessa humildade. É por isso que estamos pelejando essa semana nesse tema, não é? E foi o Senhor mesmo que disse a Marta, né? Para a gente entender, Marta, Marta, tu te preocupas e andas agitada por muitas coisas, porém uma só coisa é necessária. Maria escolheu a melhor parte e esta não lhe será tirada. Lucas, capítulo 10, versículo 41b e 42. A época moderna está agitada também com as preocupações da vida presente, viu? Mais do que com a vida futura. O cristianismo moderno só se interessa pelas coisas temporais do mundo presente, como Marta, a irmã de Maria, né? Então, façamos o contrário, façamos como Maria, a irmã de Marta, que escolheu a melhor parte, e essa, conforme prometera ao Senhor, não lhe será tirada. Também, se ficarmos com a melhor parte, esta não nos será tirada. Trata-se, então, gente, de uma cruzada de fé, viu? Não uma cruzada que fere o corpo com lanças e espadas por disputa de poder e autoridade no mundo presente, não, e que também ferem as almas com a ideia torpe de que quem habita na alma humana é o diabo e não Deus quem as criou, não é? Como é disseminado aí por esses falsos evangelizadores. É isso que Maria, a irmã de Marta, tinha em comum com Paulo e com Abraão, e que nós tivemos a graça de meditar ao longo de toda essa semana, não é? Maria tinha a humildade interior para reconhecer o Senhor no Filho do Homem, né? Ou seja, no Deus humanado, o Deus feito carne, feito homem, né? A imagem e semelhança de Deus, mas como homem. Assim como São Paulo reconhecia nos irmãos da igreja primitiva e a presença do Cristo neles, e por isso sofria com alegria em favor deles, não é? Completando em si mesmo a paixão do Cristo, como ele mesmo disse na carta aos Colossenses. E assim como Abraão reconheceu o Senhor naqueles três homens de pé diante da sua tenda, numa espetacular imagem teológica da Trindade Santa, né? Diante da tenda provisória que é o homem nesse corpo natural, no mundo presente. Percebe tudo isto? Mistério enorme da fé, gente. Lá debaixo do Carvalho de Mambré, foi Abraão quem serviu as três pessoas divinas do único Senhor com o vitelo, viu? Aqui, agora, aos pés do madeiro de Cristo, nós, os filhos da mesma fé de Abraão, no Deus único e verdadeiro, é que somos servidos pelo Cordeiro de Deus, que faz de si mesmo alimento para a nossa salvação e se entrega a nós na Eucaristia, compreende? Abraão alimentou o seu amigo, o Senhor, com o vitelo. Agora é o Senhor quem alimenta todos nós, fazendo-nos amigos dele com o seu próprio corpo. Entende agora por que, diante desse tão grande mistério, nós temos que ficar como Maria, a irmã de Marta? Ficar ali sentados aos pés do Senhor, não é? Contemplando esse mistério magnífico? Nós temos que ficar rendidos, despreocupados,
preocupados com as necessidades desse mundo presente, nós temos a graça de ver humildemente o Senhor na hóstia santa e ver humildemente o Senhor no nosso irmão, no próximo que foi feito, criado à imagem e semelhança dele, né? Quanto àqueles que preferirem ver o demônio nos homens, ver o diabo em tudo que foi criado por Deus, especialmente nos homens que foram criados à imagem e semelhança de Deus, bem, deixemos que eles prestem culto a quem os ensina a acusar as pobres almas pecadoras, ao invés de aliviá-las. Eles põem uma sobrecarga, põem uma ideia para pressionar ainda mais o sofrimento delas. Diz, olha, você está com o diabo, né? Em vez de dizer, olha, você tem a presença de Deus. Bom, agora que isso tudo é tremendamente triste, né? Que é tremendamente triste a gente ver essa pilantragem espiritual, que em vez de curar as almas em seus sofrimentos com a graça de acreditarem que elas são habitadas por Deus, que perdoa seus pecados através da sagrada confissão, através da sagrada Eucaristia, elas adoecem ainda mais essas almas, fazendo-as acreditar que elas estão sob influência do diabo para lá e para cá. Isso sim é muito triste, viu? É tão triste que eu tenho que confessar que eu preciso fazer um grande esforço para dizer essas coisas aqui na rádio, viu? Sabe por quê? Não porque eu tenha receio de dizê-las, não. Afinal, quem tem a verdade ao seu lado, nada tem a temer nessa vida presente, como disse o Senhor, não é? Não temais os que matam o corpo, mas não tem poder para matar a alma. Temei antes aquele que tem poder de destruir no inferno tanto a alma como o corpo. Mateus 10, versículo 28. Mas por que a ignorância espiritual do homem moderno, alinhado com o espiritualismo herético do protestantismo cultural, está tão profundamente encralacrada na arrogância da alma do homem atual, que a minha alma sente forte o convite para silenciar cada vez mais, viu? A fim de obedecer o Senhor nesse exílio que é a terra, o mundo presente. Especialmente quando eu ouço essas palavras, eu me sinto convidado a esse recolhimento, né? Quando o Senhor diz, não deis aos cães as coisas santas, nem lanceis aos porcos as vossas pérolas, para que não aconteça que as pisem com os pés, e voltando-se contra vós, vos despedacem. Mateus, capítulo 7, versículo 6. Desça sobre todos a bênção de Deus Todo-Poderoso, Pai, Filho e Espírito Santo. Amém. Boa noite. Bom fim de semana.

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5: 10:21.
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1: 10:31.
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2: 11 horas.
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0: 11:15.
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1: 11:31.
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1: Meia-noite e um.
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1: 12:13.
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1: Meia-noite e 31.
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2: 12:47.
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1: Uma hora.
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1: 1 e 1.

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1: 1:30.
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1: 2 horas.

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1: 2:32.
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1: 3 e 2.
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1: 3 e 3.

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1: 10h30.
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1: 4 horas.
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1: 4 horas.

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2: 32.
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0: Leomar, olha, muito obrigado, é um prazer. Cara, é imenso. Sempre fui teu fã, com tudo tá na mente. Ah. Cara, hoje dividir esse palco aqui com você, cara, é um sonho realizado.
1: Eu quero muito agradecer esse convite e dizer que essa plateia linda com certeza veio pra prestigiar vocês. Vocês são merecedores do sucesso. Que Deus abençoe vocês. Tá na mente e no coração. Valeu!
0: Leomar!

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1: 5:30.
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1: 5:54.
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0: 6 horas.
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0: Bom dia, meus irmãos e irmãs. É sábado. Espero que você tenha um sábado abençoado, um final de semana abençoado. Hoje nós concluímos a semana de oração pedindo saúde. Sempre é necessário pedir. Inclusive o Salmo 90 diz: afaste, Senhor, os flagelos, afaste, Senhor, essa gripe que nos amedronta. E vamos rezar, porque amanhã é dia do Padre. Em nome do Pai, do Filho e do Espírito Santo. Amém. Senhor Deus da vida, no início deste dia, queremos pedir saúde. Dai-me, Senhor, a saúde necessária para ganhar o pão de cada dia. Livrai-me de todo mal, do perigo, da peste, da epidemia da gripe, Senhor. Livrai-me de todo mal. Rezo também, Senhor, e clamo a vossa misericórdia sobre todos os enfermos. Senhor, sustentai-os na fé, mantenha-os na esperança. Revela sabedoria aos médicos e dai paciência a todos os que cuidam dos doentes. De modo particular, Senhor, no início deste dia, intercedo em favor daqueles que estão acamados, hospitalizados e até desenganados dos médicos, mas de modo particular, por este enfermo, cujo nome apresento agora. Senhor médico dos médicos, curai as feridas, libertai os doentes da enfermidade, dai-lhes, Senhor, saúde no corpo e na alma, dai-lhes, Senhor, paciência na provação, dai-lhes, Senhor, coragem de lutar, curai, Redentor nosso, todos os enfermos. Amém. Um bom dia a todos.

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0: Confira a hora certa.
1: Oi, bom dia, bom dia, bom dia, Santos Dumont. Bom dia a toda a região. São precisamente 6:05 aqui na terra do Pai da Aviação. Estamos novamente juntinhos com a graça de Deus. Voltamos, né? Estamos aqui para pedir você. Fica comigo até as 10. Até as 10, muita informação, muita música bonita para você. A partir de agora, estamos juntinhos aqui, né? 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Bom dia a você que ficou como eu, né? A gente estava muito triste, longe um do outro. Agora não, vamos começar a retornar. Aqueles que não estavam sentindo falta, já estou aqui para vocês, tá? Com a graça de Deus, estamos juntinhos. E até as 10, vamos juntinhos. Muita informação, muita coisa bonita. Inclusive aí a sintonia premiada, nós vamos falar para você o que é isso, tá? Nós vamos te dar a dica certinho para você ganhar aquele rádio que você falou que não tem mais, que não tá pegando a FM, mas esse vai pegar. Esse vai me pegar, vai pegar o programa e você não vai chiar mais, tá? Não vai ter rádio com chiadeira. Um bom dia. Vamos começar o nosso programa de hoje com muita alegria, né? Porque estamos juntinhos aqui na 90.1, Rádio Cultura de Santos Dumont. Aquele abraço para vocês. Ô Antônio, liga o seu radinho aí, viu, Antônio Figueiredo? Liga o seu radinho, Dona Raimunda, Wanda Taxista, né? A toda a galera, Paulinho da Câmara, todo mundo aí que tava esperando. Estamos juntinhos, tá? Vamos começar nosso programa de hoje assim, quer ver, ó? Como sempre, dando aquele abraço a você, aniversariante de hoje, 1º de agosto. Hoje, 1º de agosto, sábado, né? Sabadão. Um sabadão cheio de paz e alegria para todos vocês. Estamos de volta para ficar juntinho contigo, para penetrar, para você. Tô batendo na porta aí na sua casa para você deixar eu entrar e penetrar para ficar juntinho contigo essas 4 dessa manhã de sábado, tá? Bom dia, meus amigos. Bom dia!
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1: É a hora do parabéns a você, aniversariante desse dia, 1º de agosto. Vamos lá. 1º de agosto é dia do aniversário do botafoguense Davi Lucas, nosso grande amigo Davi Lucas, filho da Gagal. Aquele abraço para ele. Felicidades pro Davi Lucas, né, que faz aniversário hoje. Para Sueli Guilarducci, para Dona Tereza do Zé Lauro, lá no bairro da Glória, né? Aquele abraço para Dona Tereza. A Joana, filha do Gaiola. Rosiméria aí no quarto depósito. Luiz Henrique, filho da Isabel aí do bairro da Glória. Tânia Barros, né? Dorival Marcos, que é vereador, né? O Dorival, que é vereador. Valdir Silva, nosso grande amigo Valdir Silva. Doutor Roberto Albanese, veterinário, né? Aquele abraço pro doutor Roberto Albanese, né? O doutor Roberto Albanese, nós vamos arrumar ele para olhar a Catarina, né? Para olhar a Catarina, né? Júlio, né? Júlio, o Júlio aí da Margarete do Forró, aquele abraço, né? Então, parabéns, você é aniversariante de hoje. E amanhã? Amanhã é domingo, amanhã a gente já tem folga de novo, né? A gente já tem folga, mas segunda-feira é direto, né? Então, olha só, amanhã, Janda Mirielle, Elisângela, tá? Elisângela, filha da Graça Quetes, lá de Eubanque da Câmara, tá? Juraci, né? Juraci, a Dayana... O Dayana Baixinho, grande compositor. E também vamos mandar um abraço pro Tilu, né? Tilu lá da padaria do Tilu, né? O Tilu que agora tá com a padaria lá no bairro São Sebastião, né, Tilu? Aquele abraço, vai fazer aniversário amanhã, né? A festa deve ser hoje, né? Porque amanhã não pode, né? Amanhã, né, Tilu? Amanhã é domingo, tem que abrir a padaria. Aquele abraço, felicidades. Obrigada pelo seu carinho. Obrigada, gente, obrigada. Como eu estava com saudade de vocês. Como eu estava com saudade de estar aqui na rádio falando para você, te dando aquela informação que você precisa. E hoje tem muita. Hoje tem uma informação preciosíssima do Santuário São Miguel e Almas. É só ficar ligadinho aí, tá? Ô, gente, parabéns a você, aniversariante de hoje e de amanhã, que eu não falei seu nome. Casal que hoje está fazendo aniversário amanhã. Que Deus proteja a união, né? 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Pode ir lá, tá? Então, vamos começar com música alegre. Tonico e Tinoco, Moreninha Linda, Fuscão Preto, Trio, Parada Dura. Bom dia, 6:11.

0: Olha, 6:17, né? Vou mandar também um abraço aqui, fazendo aniversário hoje, lá da Celeste Viplan, Ademir José de Paiva e José Roberto do Nascimento. São os dois lá da Celeste Viplan que fazem aniversário hoje. Juntamente também vamos mandar um abraço para Flávia, né? Flávia, filha da Barraqueira. Barraqueira Guramê, vamos mandar um abraço para ela lá de Portugal, né? Tá longe a Lúcia, mas tá ligadinha, ligadinha com a gente lá. Um abraço pra Lúcia Barraqueiro, um abraço pra Ulisseia, né? Elas vão daqui a pouquinho, né? E a gente vai falar também da sintonia premiada FM 90.1. Que é isso? Vou te falar o que é isso daqui a pouquinho, tá? É só você me dar um tempinho, porque eu já volto já já. 6:18, bom dia!
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0: 8:00, né? O Ronaldo aí que foi diretor, presidente da PAI, né? A hora pra você, Ronaldo. Pra você não perder a hora. 6:22. 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Olha só. Festa em honra a São Sebastião em Araçás. Começa amanhã, dia 2 de agosto. 14 horas, procissão com a imagem de São Sebastião, saindo da casa do Edson e da Andréia. Logo após, Santa Missa com a bênção de São do Sal. Haverá funcionamento de barracas e leilão de prendas e bezerros. Após a missa, haverá apresentação musical dos Homens do Terço. Exposição de plantas medicinais com a Pastoral da Saúde. Então, lá em Araçás, começa amanhã, vai ter festa amanhã, não é que começa. É amanhã a festa de São Sebastião, é dia 2 de agosto, né? Olha, eu vou, daqui a pouco eu vou começar a atender o pessoal do Coisa. Primeiro vocês me dão um tempo para mim poder sintonizar tudo aqui. 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Eu vou sair daqui 10 horas, vai dar para mim ir aí para comer o bolo, hein? 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Vamos começar, vamos tocar duas músicas aqui e eu vou olhar as mensagens aqui direitinho, tá? Vou olhar porque estamos voltando agora, então, vocês me desculpem, mas temos que ir devagar, porque... Ficou muito tempo, né? Nós ficamos muito tempo à toa, não é isso? Então vamos lá. Milionário Zé Rico, Destino Cruel, Alemão do Forró, Borogodó.

0: Olha, são precisamente 6h33, festa de São Domingos e São Sebastião. Já está acontecendo desde ontem, né? Hoje, dia 1º, sábado, às 19 horas, missa dedicada aos produtores rurais com a bênção do sal. Olha, o padre Gleidson, né, mandou avisar vocês, preste atenção para este aviso aqui, que é importante, tá? É muito importante esse aviso. Deixa eu achar ele aqui, para não falar coisa errada, né? O padre Gleidson mandou falar com vocês que amanhã os horários de missa serão 8, 10 e 16 horas. Por quê? Porque 16 horas vai ter crisma. Nós vamos ter a presença do arcebispo Marco Aurélio em Santos Dumont, fazendo a crisma, né? Diz o padre que acho que 85 pessoas crismando amanhã. Por isso, preste atenção, não haverá missa das 19 horas no Santuário São Miguel. Entenderam? Vou repetir de novo. O horário de missa amanhã no santuário é 8 horas da manhã, 10 horas e 4 horas da tarde. Não haverá missa às 19 horas, tá? Por causa da crisma, que será às 16 horas, com a presença do arcebispo Marco Aurélio, tá? O arcebispo Juiz de Fora, Marco Aurélio, virá fazer a crisma e por isso vai se estender. Não haverá missa amanhã às 19 horas no Santuário São Miguel e Almas. 6h35, eu volto daqui a pouco.
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4: 6h35.
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16: Confira a hora certa.
17: E a hora 6:43.

0: Ô, Sileimar, amanhã é dia de comer bolo lá com o Tilu, viu? Viu, Sileimar? Fala com o Bebeto Faria aí, que amanhã é dia de comer bolo lá na padaria, né? A padaria do Tilu, lá na... perto lá do, da igreja lá, tá? Da igreja São Sebastião. Olha, gente, um abraço pra Efigênia do Corujas e toda a galera da Vila, né? Aquele abraço a Cristina, acho que ainda não deu notícia, não. Ela deve estar no bem bom, né? Deve estar no nheco-nheco, né, Cristina? Ela tá sumida, ela não deu parecer ainda, não. Então, vamos lá que tem gente aqui querendo falar comigo já, já. Vamos lá, vamos começar a atender o pessoal, senão não dá tempo. Vamos lá. Bom dia!
1: Tota Meneghel, bom dia. Quem fala é Tony Pimenta. Seja bem-vinda, Tota. Oh, você falou para abrir as portas, né? A porta da casa do coração te receber. O ano que vem você faz o seguinte, em vez de você tirar a feira, você vende as... Tota Meneghel, seja bem-vinda. Um grande abraço para você. Manda um abraço lá para o Zé Bernardo, Piriala no Formoso, turma dos Rita, Compa Alegre, aquela turma boa nossa lá. Não esquece não, Tota, amanhã nós temos uma cavalgada aí da Barra da Glória. Convida essa turma boa aí de Cavaleiro aí, Amazonas, para nós participar lá, fazer uma grande apresentação para ir lá. Nossa da Glória abençoa a todos, principalmente a sua família e você. Um grande abraço, seja bem-vinda. Bom dia. Manda lá para o Zé Bernardo lá, o Boi Soberano, grande amigo lá, ele é Dona Terezinha.
0: Olha, vamos direto para Portugal, né? Onde está nossa amiga Lúcia Barraqueira, está lá em Portugal, né? Então vamos ver aqui, vamos ver. Bom dia, Lúcia!
2: Tota, bom dia. Aqui é a Lúcia Barraqueira falando de Portugal. Estou no Algarve. Mandar um abraço para minha filha que está aniversariando hoje, a Flávia. Que Deus dê ela muitos anos de vida e saúde. E um abraço para meus amigos, o Zequinha na Mantiqueira, o meu padrinho Ivani, o Silvão lá do Bato Papatudo e para todos os meus amigos de Santos Dumont que estão ouvindo a Rádio Cultura. Porque hoje a Rádio Cultura sobreviveu, né? Graças a Deus. Um abraço, fica com Deus e um bom dia. E mandar um abraço pro Jerico também, no Patrimônio da Serra. E um abraço pro Ornelos também, que ele é dono da casa onde a gente está aqui no Algarve. É, mandar umas músicas bem bonitas para ele, tá? Ô, Tota, mandar um abraço pro Everaldo Barbeiro também. Você não falou da Flávia...
0: Não, mas já remendei aqui, viu? Já remendei que a Flávia está fazendo aniversário também, tá? Ó, Lúcia Barraqueira, tu deve estar sentindo falta dos botecos, né, Lúcia? Tá sentindo falta dos botecos, né? Então, vamos lá. Tem mais gente aqui querendo falar comigo aqui. Vamos lá. Cadê tá aqui? Vamos lá. Bom dia!
3: Bom dia! Nossa querida Tota Meneghel, aqui é o Brasil Pintor. Ei, Tota, a galera tava com saudade de você. Voltou, né? Graças a Deus. Dando essa alegria, esse povo sandomanense. Tota, hoje me pediram a música aí, Vontade Dividida com o Milionário de José Rico. E esse abraço vai especialmente para você e sua família. Vai também para o meu amigo Everaldo, o professor. Também vai para o meu amigo, o nosso chegado, que é o Léo da Ponte Preta. E também vai para o meu sobrinho de Castro Sanfoneiro, Rafael Jorge Galo. Também esse abraço hoje vai para o Roberto, da Rua Paulo Brasil, o genro da Doca, e também vai para a galera do bairro Nossa Aparecida e a todo o povão sandomanense. Tota, tamo junto e a galera tava tudo com saudade de você. Fica com Deus, o Brasil que eu quero é a Rádio Cultura FM 90.1. É nóis. E esse abraço também vai para o Everaldo e também vai para o Timário, o Bar do Boteiro e o Marcelinho do Bar do Boteiro. Tamo junto, é nóis.
0: Um abraço para você, viu, Brasil Pintor? Tava com saudade de vocês também, né? Ô, Lúcia, muito bem lembrado. Eu esqueci dos aniversariantes do Facebook. Eu vou abrir agora o Facebook. É porque a gente chega, fica empolgada, né? E vou mandar um abraço para eles. Tião Carreira e Pardinho, Boi Soberano, Milionário e Zé Rico, Vontade Dividida.

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0: Olha, às 7h04, apareceu a Margarida Cristina. A Cristina, bom dia, Cristina.
1: Bom dia, Tota. Já começou a pegar o meu pé? Meu Deus do céu. Seja bem-vinda. Aqui. Manda uma música boa aí pra nós. Sonho de amor com o Zezé de Camargo, Luciano. A Maria Cecília manda pro pai dela, o Ivo, lá no bairro de Fátima. Eu mando pro Rogério, a Heloísa, a Dona Zebi, a Tânia e o Nado, a Priscila, o Paulo, a Gota, o Serginho Coelho, o Célio, a Doroteia, o Té. Para todos os ouvintes e todos os aniversariantes. Geraldinho lá e Oliveira Forte. Geraldinho, a Tota já começou pegando meu pé. Essa enjoada. Ô, Tota, não posso esquecer da minha lista. O Gilmar, o Pisca, a Elzinha, a Lourdes e o Homenzinho. Meus parentes lá na Francesa, a Lucinha e o Osmar, a Omerilda e o Augusto, a Ivaldete, a Fofinha, a Lucineia, a Márcia, a Doca, a Dineia, a Rafaela, a Maria Cecília, a Selma e a Dona Maura. Manda um abraço para a Sandra lá em Capelinha. Não vou falar muito não, porque senão o Gabeto me dá umas cortadas. Aqui. Pelo amor de Deus, para de pegar o meu pé.
0: Olha, então, tá dado um recadinho da Cristina aí. Não sei o que ela tá fazendo, que ela acordou tarde, né? Um abraço pra Goda também, minha grande amiga Goda. Amanda lá em Mantiqueira também, né? Vamos ouvir aqui. Vamos colocar aqui o Luiz do Bairro da Glória, que ele pediu aqui. Eles pediram a mesma música, né? Então vamos colocar os dois aqui.
2: Bom dia, Tato. Aqui é o Luiz do Bairro da Glória. Gostaria de ouvir a excelente música do Lourenço e do Orival, por esse Fernando Dias, de sua família, Betinho, minha irmã, leticista, Luquinho da Leste, Beat, Lermão. Lei, Marquinhos, Botinho do Amaral, Saborosa de Oscaveira, Adilson, Guilherme Bernardo, Zequim Bruno de Mantiqueira, pessoal do Presídio, e todos os ouvintes da Rádio Cultura. Bom dia, Brasil, bem-vindo de volta, Tota. Bom dia para vocês. Seja bem-vindo, então.
3: Bom dia, Geraldo Ipi. Doutor, gostaria de ouvir a música Relógio Quebrado. Ofereço para todos os ouvintes, para todos vocês da rádio. Obrigado e um bom dia.
0: Lourenço e Lorival, Relógio Quebrado. Um abraço para o Luiz do Bairro da Glória. Aquele abraço, hein? Vamos lá.

0: daqui a pouco.
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1: 7 e 12.
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18: Olha a hora.
2: Agora 7h18, vamos lá, depressinha, vamos mandar um abraço aqui. Vou falar primeiro, né, que vai ter uma cavalgada, né? Vai ter uma cavalgada amanhã às 11 horas, concentração no Campo do América, tá? Santa Missa às 9 horas, é dia dos produtores rurais, com Nossa Senhora da Glória. Amanhã, Santa Missa às 9 horas e depois tem a cavalgada. A cavalgada, concentração será no Campo do América, tá? Também lá em Formosa, em Conceição do Formoso, amanhã tem exame de vista gratuitas, consultas gratuitas lá em Conceição do Formoso. Tem um celular aqui que é para marcar consulta com a Carmen. 99-816-2370, lá em Conceição do Formoso. Horário das missas no domingo no Santuário São Miguel e Almas. 8 horas, 10 horas. Amanhã, domingo, 8 horas e 10 horas. 4 horas da tarde, tem a missa com a Crisma, com o arcebispo Dom Marco Aurélio, tá? E não haverá missa às 19 horas, amanhã, domingo, no Santuário São Miguel e Almas, tá? Então, fica atenta. Horário de missa, 8, 10 e 16 horas. Por causa da Crisma, não haverá a missa das 19 horas no santuário. E você, já está participando da nossa sintonia premiada? Não, eu vou te falar daqui a pouquinho como é que você faz. Você que não tem o seu rádio, você que não tem o seu rádio FM, né? Um abraço para Luci, minha grande amiga aí na rua 13 de maio, aquele abraço para Dona Vera e Sontenor, né? Aquele abraço para eles curtindo a gente pela internet, todos curtindo. Daqui a pouco eu falo da promoção para você ganhar este rádio. Aparecida do Paulinho da Câmara manda para Tânia Barros, pro Tilu, que amanhã faz aniversário, né? Idas e voltas Mato Grosso e Matias. Sete e vinte.

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1: Olha a hora, 7 horas e 31 minutinhos. E lembrando a você, sabe aquele rádio que você falou comigo, que está chiando muito, que não está pegando a FM? Então, chegou a hora de você ganhar um rádio Motobras, né? Motobras é o melhor rádio que você vai ter. Não vai ter chieira, não vai ter nada. 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E olha, vamos fazer o seguinte. Hoje tem bolo lá no supermercado BH. 60 anos de supermercado BH, tá bom? Vamos atender aqui mais um ouvinte aqui. Vamos lá, vamos lá. Bom dia!
2: Bom dia, bom dia, bom dia, Tota Meneghel. Aqui é o Luizinho Borracheiro, daqui da Barra. Tota, é um prazer imenso ter você de volta na sua locução. Tota, gostaria que, se possível, você tocasse para nós a Estrelinha com Marília Mendonça de novo e oferecesse lá no Tadeu, lá na Asteroba, lá no bar do Tadeu, agora tá no curralzinho dele lá. Ô Tadeu, tirando leitinho aí, hein, Tadeu? E para todos os ouvintes da Vila Brandão, seu Zé Américo, Tota, muito obrigado, bom dia.
1: Bom dia, Luizinho, obrigada pelo carinho, tá? E lembrando a vocês que domingo agora tem quartas de final, né? Tem quartas de final da Copa Cultura. Vai sair mais um para a semifinal. 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Não perca. É as quartas de finais da Copa Cultura, que vai mandar mais um para a semifinal. De Paulo e Paulinho, com a participação da Marília Mendonça, Estrelinha. Daqui a pouco a gente tem a participação da Lucinei falando sobre o prêmio aniversário do BH, hein?

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1: 7h40.
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2: 7h46, um abraço aí pra Romilda, lá em Formosim, mãe do Reinaldo Flamenguista, né? Um abraço pro Zé Caraca também. Bom dia, Luiz, em Juiz de Fora. Luiz Feioso.
3: Bom dia, Tota. Aqui é o Luiz Feioso que nos fala. Queria mandar aí um abraço aí pra você. Aí, de volta à rádio aí pra nós. Bom dia. Obrigado. E esse mês de julho, eu vou te falar um negócio. Parecendo até mês de agosto, hein, Tota? Bom dia. Parece que não ia chegar nunca.
2: Um abraço, Luiz Feioso. Aquele abraço pra você, tá? Obrigada pelo carinho de todos vocês aí, tá bom? Um abraço forte aí. Enquanto vou falar pra vocês, né? Elzinha, daqui a pouco eu vou te colocar no ar, tá? Daqui a pouco. É só aguentar a mão aí, porque é muito. Você me perdoa, mas hoje é muita gente e a gente tem que mandar um abraço pro Serginho Pedreiro, para o Amarildo Rosa, que vai no Forró da Biquinha, para Irene Domingos. Ô, Irene, dia 9 tem Alex Alves, né? Um grande sucesso na região, no Forró, aqui para vocês. Daqui a pouco, a Lucilei vai estar falando para a gente que negócio é esse de prêmio dobrado, né? Muita coisa boa vem aí. Então, vamos lá. Deixa eu ver aqui. Tem muita gente querendo falar comigo e vai falar, tá? Nem que eu tenha que ficar até ao meio-dia aqui esperando o William, né? Enquanto a Lucilei não aparece aqui, porque ela vai falar pra gente o que é esse prêmio. Prêmio, ela deve estar preparando lá o café, que hoje tem bolo lá do supermercado BH, que está fazendo 60 anos. Aí, Daniel do Açougue, aposto que você já está ligado aí, né? Dona Lica, um abraço para a senhora, hein? Um abraço para o Paulo Márcio, um abraço para o Valmar, para o Geraldo, para todo mundo que gosta da espinheira aí.

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1: Olha, Daniel, daqui a pouquinho eu toco pra você a música, né? Vamos falar com a nossa amiga Lucilei pra ela falar que negócio que é esse de prêmio dobrado. Bom dia, Lucilei!
2: Bom dia, Tota Meneghel. Bom dia a todos os ouvintes do seu programa. Bom dia a todos os sandomonenses em especial. Bom dia a todos os clientes aqui do Supermercado BH. É isso mesmo, Tota. Mas antes, férias é bom, mas acaba, né, Tota Meneghel?
1: Parece que nunca vai acabar, nunca, vai ficar para sempre. Mas eu já estava com saudade, bom, já estava com saudade de vir fazer, falar com o meu público.
2: É isso mesmo, Tota, nós estávamos com saudade de você também, tá? Fez falta e todo mundo aqui comentando. E a Tota não volta não, parece uma eternidade. Para nós, realmente parece uma eternidade também, viu, Tota Meneghel?
1: Falou.
2: Mas seja bem-vinda para mais essa etapa.
1: Um abraço pro seu Vanderlei, que tá lá ouvindo a gente, né?
2: Tá lá ligadinho, Tota. Já me falou que você falou aí do aniversário BH.
1: É isso mesmo,
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1: Tá com tudo.
0: Tota Meneghel, seja bem-vinda, tchau, tchau, bom final de
1: Lucilei.
0: Semana. Ô, Lucilei. Fique com Deus, que eu tô aqui com ele.
1: Lucilei.
0: Pode falar, Tota.
1: Espera um bocadinho aí, que você vai ouvir uma mensagem aqui da Graça Moura aqui, que ela fala falando em você, quer ver? Vamos ver aqui, peraí.
0: Alô, deixa... Tota, tô na linha.
1: Peraí.
2: Primeiro vou te falar que teve uma pessoa que sentiu... Bom dia, Tota. Primeiro vou te falar que teve uma pessoa que sentiu tanta sua falta que por fim já estava me enchendo o saco todo dia, mandando te perguntar se ia ou não ia voltar. É o Zé Caraca. Todo dia passava aqui procurando um animal dele e falava, ô Graça, fala com a Tota, ela dá um jeito de voltar. Volta antes, ela não precisa ficar muito tempo não, ela já descansou bastante. Ah, mas é claro que você precisa de um descanso também, que levantar todo dia para fazer um trabalho, seguir essa rotina, é cansativo só das idas e volta. Claro que o pessoal sente a tua falta. Seja bem-vinda, Tota, em nome de todos os ouvintes da Rádio Cultura. Vou aproveitar e vou mandar também um abraço pro Dorival, que é vereador e meu colega lá da hidroginástica e foi colega de escola também. Mando pro Dudu também, o Dudu, meu primo, do filho da tia Maria, irmão do Luciano. Mando também pro Valdir Silva e todos os aniversariantes do dia de hoje. E abraço aí, tia Mena. A Tota aí já tá de volta, olha. Saudade dos abraços também da Lucimeira lá do VH, que ela nunca esquecia de mim. Sempre na agendinha dela, ela mandava meu abraço.
1: Pronto. Tá vendo?
0: Zé Tota Meneghel. Um abraço para todos aí que estão sempre ligadinhos com a gente. Muito obrigado pelo carinho, né, Tota Meneghel?
1: Isso.
0: Que a gente sempre recebe dos nossos clientes, dos nossos amigos aí, né? Então, um grande abraço para todos. Sintam-se todos abraçados. E muito obrigado por tudo, Tota Meneghel.
1: Falou.
0: E que Deus e a Virgem Maria possam abençoar todos.
1: E com certeza nós vamos continuar parceiros, né?
0: É isso aí. Fique com Deus, que eu tô aqui com ele.
1: Tchau.
0: Tchau, tchau.
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4: Confira a hora certa.
1: Olha, 8 horas e 1 minuto. Aí, Daniel, vamos continuar.

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1: 8 e 5.
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0: Olha, 8 horas e 11 minutinhos falando para você. Quero agradecer o João Batista, né? Que ficou aqui o mês inteiro no meu programa, me cobrindo aí. Obrigado, viu, João? Quando precisar, tamo aí. 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Então, vamos lá. Vamos atender aqui. Tem aqui o Paulinho da Câmara. Bom dia, Paulinho.
1: Bom dia, Tota. Bom dia, ouvinte da 90.1. Gostaria de ouvir Roberto Carlos. Eu voltei. Para todos os aniversariantes de hoje, Tânia Barros, minha prima, Valdir Silva, Ademir da Celeste Viplan, e o Zé também lá da Celeste Viplan. Obrigado, Paulinho da Câmara. Seja... E para o Tilu da padaria também, Tota. Tudo de bom, um grande amigo nosso nós temos aqui, pela inauguração da nova padaria. Obrigado.
0: Amanhã tem festa lá no Tilu, né? Roberto Carlos, ô Portão, um abraço aí pro Davi Lucas da Gagal, botafoguense, que hoje está fazendo aniversário, né? E a Flávia, filha da Lúcia Barraqueira.

0: Olha, a gente fala em Roberto Carlos, a gente lembra da Soninha Alvim. Um beijo grande para Soninha Alvim, pro Neném Vascaíno, né? Um abraço também para dona Margarida, lá no bairro Antônio Afonso. Aquele abraço.
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1: Às 8h23, vamos falar então que vai começar nesta segunda-feira, dia 3, campanha de vacinação antirrábica animal na zona rural para cães e gatos, tá? Primeiro, no dia 3, segunda-feira, Escola Municipal de Samambaia, de 9 às 10 horas. Escola Municipal de Dores do Paraibuna, de 10h30 às 12. Então, a vacinação antirrábica animal começa nesta segunda-feira na zona rural, em Samambaia, de 9 às 10, e em Dores do Paraibuna, de 10h30 às 12 horas, tá? São Domingos, festa de São Domingos e São Sebastião. Vai hoje, lá em São Domingos, 21 horas, tem show com Fernando e Felipe. Além, primeiro tem a missa, às 19 horas. Missa dedicada aos produtores rurais com a bênção do sal. Logo após, 21 horas, show com Fernando e Felipe. Lá em São Domingos, amanhã, 6 horas, alvorada. 13 horas, missa dedicada às famílias. 17h30, procissão dos padroeiros São Sebastião e São Domingos. Em seguida, missa de encerramento. Quando for amanhã, às 14 horas, tem o leilão de bezerros. E logo a missa, logo depois da missa, queima de fogos e show com Ludus Teclados e Zé do Mato, né? Então, lá em São Domingos, este final de semana. Amanhã, lá em Araçás, né? 14 horas, procissão com a imagem de São Sebastião saindo da casa do Edson e da Andréia. Logo após, Santa Missa com a benção e distribuição do sal. Haverá funcionamento de barracas e leilão de prendas e bezerros. Após a missa, haverá apresentação musical dos homens do terço. Exposição de plantas medicinais com a Pastoral da Saúde. Daqui a pouco tem mais informações para vocês. Lembrando que domingo agora tem mais uma partida das quartas de final da Copa Cultura, onde vai sair mais um time para se juntar ao Santa Cruz do Córrego do Ouro para a semifinal. União e Cruzeiro do Córrego do Ouro, tá? Então vamos lá. Vamos ver aqui o Geraldinho lá de Oliveira, de Araçatuba. Bom dia, Geraldinho.
2: Tota Meneghel, bom dia. Geraldinho Campos falando aqui da usina dos Cantarinos, Araçatuba. Gostaria de ouvir a música Arroz a Carreteira com Palmeira e Biá. Feliz para todos os ouvintes. Obrigado e bom dia.
1: Bom, então vamos atender também aqui. Vamos ver esse aqui, porque acho que é pro Antônio Marcos, né, da PAI. Vamos lá.
3: Oi, Toto, bom dia. Aqui é a cunhada Antônio Marcos. Gostaria de pedir uma música para ele. Grata a ti, Senhor. Oferecendo para a mãe dele, para a Daniele, todos os coleguinhas. A gente já está com saudade do seu programa. Seja bem-vindo de novo na rádio, tá bom? Todo mundo já está com saudade das suas músicas que você toca todos os dias. Tá bom? Eu tô no Marco mais alegre ainda. Feliz de ter voltado. Tá bom? Se você puder fazer essa obra de caridade pra ele. Esse dia tá dando bem nervoso. Você não tá na rádio, você me dando pedir música. Eu gostaria que você puder fazer esse grande favor. Tá? Fica com Deus. Um abraço e bom dia.
1: Aí, Antônio Marcos, já estou de volta, tá? Não fica nervoso, não. Vou tocar para você, Elisângela Reis, grata a ti, Senhor. E depois vou tocar aqui, né, para o Arroz Carreteiro aqui para o Geraldinho. Vamos lá. Um abraço para dona Aparecida Reis também, né? Para todo mundo que gosta da Elisângela Reis.

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1: 8h39.
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0: 8h43, bom dia!
1: Fala comigo, Tota Meneghel, que é o Bruno da Mantiqueira. Descansou bem, né? Toca pra nós fazendo o famoso Zé de Camargo, Luciano, irmão da Lua. Eu ofereço pra todos vocês da rádio, ofereço pro Luiz do Barro da Glória, ofereço pro Tio Oreia, ofereço pro João Batista e ofereço pra todos os ouvintes. Um bom dia, muito obrigado.
0: Falou, Bruno, aquele abraço. Olha, vou mandar um abraço pro seu Vanderlei, pai da Lucilei, né? Que tá lá curtindo a gente, a Rose, toda a galera aí, aquele abraço, né? Então, a gente vai tocar agora Olhos de Lua, né? Que é pro Irmão da Lua, né? Que ele pediu. Deixa eu ver se é isso mesmo. É Irmão da Lua, né? Que ele pediu. Um abraço aí, eu vou mandar pro meu noivo Dodó, minhas cunhadas Bernadette, a Fia, o Padre Cássio, o Zequinha lá em Mantiqueira, a Zezé no Calabouca, né? Curtindo o Endel. O Endel, um beijo pra você, pra sua mãe Josi, pro seu avô Zé, né? E pra toda a galera aí curtindo o nosso programa, tá, Endel? Aquele abração pra você. Obrigada pelo seu carinho, tá? E vamos então, vamos tocar aqui. Deixa eu ver aqui, deixa eu achar ele aqui primeiro, porque ele sumiu, o gaúcho sumiu aqui, mas vou achar ele, tá? Vou achar, viu, seu Vanderlei? Daqui a pouco tem aí pro senhor o gaúcho, eu acho que é essa que o senhor pediu, gaúcho de São Borja, Raul Torres e Florencio. Zezé de Camargo e Luciano, Irmão da Lua, um abraço para Simone do Carlinhos também, que adora Zezé de Camargo. E depois vem aí Raul Torres e Florencio, gaúcho de São Borja.

0: 8h52.
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Olha, eu vou mandar um abraço pro seu Geraldo Padeiro, seu Geraldo Salgado, né? O seu Geraldo, ó, o Roberto Pascoal diz que ele agora comanda a Boate Azul, viu? Dá um jeito de melhorar rápido aí, senão ele vai tomar a portaria do senhor lá, tá? A Maria das Graças Dornelas tá mandando pro todos nós da rádio pro seu grande amor, né? Vou mandar para também que a minha irmã Margarete, a Maega, está mandando para a dona Tereza do Zé Lauro, lá no bairro da Glória, que hoje está fazendo aniversário, e para o botafoguense, o menino, filho da Gagal, Davi Lucas também. Aquele abraço para ele. Felicidades, viu?

Davi Lucas. Um abraço também da Marizé do Biriba para Flávia, filha da Lúcia Barraqueira, para o Tilu da Padaria e para todos os aniversariantes de hoje e de amanhã. Leandro e Leonardo, Índia.

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1: 93.
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1: Olha, 9:10. Bom dia.
2: Bom dia, Tota. Quem está falando aqui é o Júlio César do Córrego do Ouro. Gostaria de ouvir a música Casca de Bala, oferecer para minha namorada Ida no Córrego do Ouro. E tá bom que você voltou, porque...
1: Então, aquele abraço para você, tá? Então, Simone Mendes, Casca de Bala, Flor do Cafezal, Cascatinha, pro Giorgete, meu amigo, né? Aquele abraço. Quem gosta muito também dessa flor de cafezal é a Irene aqui do Centro.

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1: Olha, vou mandar um abraço pra Aparecida da Farofa, pro Hélio lá de Angra dos Reis, né? Curtindo a gente. Deixa eu ver aqui mais aqui, tem... Vamos colocar aqui a Elzinha Biscoito Fino.
2: Bom dia, Tota. Padre Cássio, Dodó, Bernadette, Vanil, Doutora Bruno, João Paulo, Arroz Subindo do Padre Cássio, né? O Didi, irmão do Padre Cássio, Lucilêncio Vanderlei. Um abraço também, Padre Bill, Padre Grace, Padre Márcio, a Rosimete Souza, Dona Lucas, sogra dela. Um abraço também para Gilmara, a Tamires, né? Um abraço aí para o Lucilêncio Vanderlei, um abraço para o Isaac Lula, Vinícius Henrique, um abraço também para você, Tota, João Batista, Xizão Henrique, né? Um abraço também para o Alessandro, para o Willian, para o Sérgio Rodrigo e a Rita, todos os membros da família da Cristina. Manda com a música para mim, Tota. É, Fundo da Grota, muito obrigado, Jesus te abençoe e te ilumine.
1: Amém. Bom dia.
3: Bom dia, Tota. Descansou um bocado? Aqui é a Maria das Graças do Cogo do Ouro. Você descansou um bocado? Que bom que você voltou. Todo mundo estava te esperando. Tá bom? Um abraço para você. Fique com Deus. Bom programa. Um bom fim de semana. Tchau.
1: Tchau. Obrigado, Maria das Graças. Um abraço. Jerico, bom dia.
4: Bom dia, Tota Meneghel. Que é o Jeriquim, da Variante. Mandou uma música pra nós aí, falou? Pessoal da Francesa, pra Zélia, pra Cristina lá na Vila Esperança, pessoal da Rua dos Tamancos lá, minhas primas, falou? Pessoal da Variante aqui, lá no trevo de Oliveira Forte. É Carmen Silva, meu velho pai. Falou, bom dia. Segunda-feira eu vou ir tomar um café contigo. Tchau.
1: Jerico, eu vou tocar sua música segunda-feira, porque hoje acho que não dá. Olha, vou mandar um abraço aqui, que ela está mandando para... Mandar um abraço carinhoso para o meu pai, o tio Mário, o Mário Macarrão, lá das Perobas, que está completando 86 anos. Hoje, um abraço carinhoso da sua filha Stephanie e seus netos Miguel, Lavínia e Bernardo. E falar com ele que amamos ele muito, viu, seu Mário? Sua filha Stephanie e seus netos Miguel, Lavínia e Bernardo. Te ama muito, muito, muito, tá? E vou mandar um abraço aqui para Simone do Bairro da Glória, que está mandando aqui para os filhos Érico, Hélio e o neto João Lucas, tá? Vou mandar um abraço aqui para Tia Lili, o nosso sorriso maravilhoso da Antolhadeira, né? Que ela está curtindo a gente. Pro Dr. Luiz André Barracuri, né? Então, Gildo Cantor, não pise no pé da Broa, não, da Celi, tá? Não pisa, que agora eu vou tocar a música que você gosta de dançar muito com a Celi. Primeiro, Padre Antônio Maria, o homem das mãos perfuradas. Mandar um abraço aqui, que é Marlene, do bairro Antônio Afonso, manda... para a filha Maria Rita e para a Renata. E também para a Ana Clara, que está fazendo aniversário, que trabalha no restaurante Garagem, né? Parabéns para ela, felicidades. Padre Antônio Maria e depois vem o Baitaca.

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1: 9:34.
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15: 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Vamos mandar um abraço aqui para... Deixa eu ver, a Sueli Ribeiro. Bom dia, Tota. Bem-vinda das férias. Você é a alegria de todas as manhãs. Obrigada. Que Deus abençoe você, viu? Maria de Lourdes. Bom dia, Tota. Que bom você voltou. Boas voltas para você. Como diz o Padre Cássio, você não pode tirar férias. Que Deus te abençoe. Obrigado, Maria de Lourdes. Obrigado. Sandra Mara, bom dia, Tota. Quem está falando com você é Sandra Mara de Capelinha. Muitas saudades de todos vocês aí. Um abraço para a turma da Vila. Esperança, Deus abençoe a todos. Bom dia, Gracinha do Marola.
0: Tota, Tota, Tota, bom dia, Tota. Seja bem voltada, Tota. Seja bem voltada das férias que você foi para os Estados Unidos, segundo o ministro da alimentação falou, hein? Não sou eu que estou dizendo. Mas dá um abraço da Maega, tá? Dá aquele abraço da Maega. Um abraço na Lucilei também, tá? Fica com Deus. Toca aí aquela música que a gente gosta. Eu e a Maega, que nós gostamos dessa música, tá bom, Tota? Valeu, Tota!
15: Um abraço para você, Gracinha do Marola. Tem aqui mais gente aqui. Mas tem um aqui que eu tenho que colocar, né? Tem que colocar no ar, né? É o nosso bonitão aqui da Rádio Cultura, né? Bom dia, Sérgio Rodrigues, o bonitão aqui da rádio.
16: Ei, Tota, bom dia. Que bom ouvir de volta a sua voz na FM 90.1. Seja bem-vinda depois das férias. E vamos em frente. Um bom programa para você, né? E tava todo mundo com saudades, hein, Tota? Aqui aquele abraço para você, para todos os seus ouvintes, né? E segue o programa da Tota aqui na FM 90.1. Um abraço, Tota.
15: Um abração, Sérgio Rodrigues, para você e para Rita. Aquele abraço, tá? Então vamos lá. Maria de Lourdes Lucas, fala aí, Maria de Lourdes.
17: Bom dia, minha amiga Tota, seja bem-vinda. Estava com saudade. Aqui, você pode fazer o favor de tocar a música Este é o Meu Deus, do Padre Alessandro? Eu ofereço para você, para meus filhos, para meus netos, para todos da rádio, para João Batista, para todas as minhas colegas, meus primos e primas, meus familiares e para todos os ouvintes. Tchau, obrigada. Fica com Deus. Descansou?
15: Bom dia, Miguel da Ponte Preta. Deixa eu ver se é o Miguel da Ponte Preta. Vamos lá. Bom dia!
18: Ô, Tota, bom dia. Seja bem-vindo, Tota. De volta à Rádio Cultura. Descansou bastante, né? Nosso Botafogo lá vai bem, viu? Aqui, manda uma música pra nós aí na Ponte Preta aqui, ó. Nada. Com Guilherme Santiago, do outro lado da cidade, Tota. Ofereço pra todos os ouvintes da cultura.
15: E vai também um abraço pra alguém muito especial que mandaram aqui, né? Olha, Guilherme Santiago, do outro lado da cidade, Padre Alessandro Campos, esse é meu Deus.

0: 9:52.
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5: Olha, vamos lá. Tem gente aqui querendo falar comigo, vou pôr o pessoal, mas não vai dar pra tocar música, tá? Porque já estamos em cima da hora.
6: Oi, Torta, bom dia, tudo bem? Eu sou a sou a Maria Tereza Tetê do Bar. Torta, bom dia, um prazer imenso falar com você. Torta, eu queria pedir uma música do... qualquer uma música que você tocar aí, pra mim tá bom. E queria falar contigo, é muita gente que não tem o meu WhatsApp, meu telefone. Queria falar, se você puder, não sei que você não pode, mas é só para falar mesmo que dia 7 de agosto tem o forró com Dudu Matos aqui no Bar da TT. Pessoal de Oliveira Forte, pessoas que às vezes não vê meu telefone. Se você puder, se não puder, não tem problema não, tá? Te agradeço, bom dia.

0: tinha pra com a Tiana.
1: Então vamos lá, vamos lá, vamos lá. Sem conversar.
0: Bom dia, Tota. Fala aqui, Andréia do Bairro da Glória. Que bom que você voltou. Faz muita foto pra nós aqui na rádio. O João também faz um programa muito bom, mas você também faz muita falta pra gente aqui. Eu queria te pedir uma música do Eduardo Costa, para não esquecer de você. Não sei se você vai achar essa música aí, mas a próxima que você tocar, você oferece pra gente aqui no Bairro da Glória. Eu ofereço pro Enzo, pro Bernardo, ofereço para todos os meus filhos, genro, nora e neto, ofereço pra gatinha, pra comadiana, pra Lúcia. E para nós todos aqui, e para vocês aí da rádio.
1: Vamos lá, Gorda, bom dia.
2: Tota, bom dia novamente. Seja bem-vinda. Tá? Você sabe que você faz falta nas nossas casas na parte da manhã. Tá? Que Deus te abençoe. E aproveita e manda um abração para a Taila, minha neta. Tá bom? Muito obrigada.
1: Ô, Lúcia do Bairro da Glória, segunda-feira eu te mando a tua música, tá? Porque não vai dar. Valeu demais, gente. Bom dia para todos. Até segunda, se Deus quiser. Fiquem com Deus, que eu tô...

0: treino com ele. Tchau, tchau.
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2: 10 horas.
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1: Louvado seja nosso Senhor Jesus Cristo, para sempre seja louvado. Queridos irmãos e irmãs, no sábado, você que acompanha sempre, você que só está hoje, hoje nós estamos em plena novena da Sagrada Família e rezando pelos pais. Dia dos Pais está chegando, mas hoje também vésperas de celebrarmos o Dia dos Sacerdotes, Dia do Padre. Então, neste programa, faremos oração pelas vocações sacerdotais e já convido você a rezar pelo padre da sua paróquia. Isso mesmo. Pense, reze pelo padre da sua paróquia, que faz um bem imenso. Filhos e filhas, amado povo de Deus, hoje, dia 1º de agosto, mês das vocações, rezar sobre pela todas as vocações. Saúdo a todos a partir da Rádio Evangelizar, de onde tudo começa, e as rádios irmãs cujos nomes cito neste momento. Cultura FM 90.1 de Santos Dumont, Minas Gerais. Saúdo a você pela TV Evangelizar, sinal digital em todo o país, em várias cidades, canal aberto. Pelo YouTube, Padre Manzotti Oficial. Pelo aplicativo da Associação Evangelizar é Preciso. E todas as plataformas digitais. Repito, reze pelo padre da sua paróquia. Mês de agosto, mês das vocações. E ao longo do mês vamos contemplar todas as vocações. Hoje também dia de Santo Afonso Maria Ligório. Tudo isso no programa de hoje. Mas nós começamos em nome do Pai, do Filho, do Espírito Santo. Amém. Naquele tempo, a fama de Jesus chegou aos ouvidos do governador Herodes. Ele disse aos seus servidores: é João Batista que ressuscitou dos mortos. E por isso, os poderes miraculosos atuam nele. De fato, Herodes tinha mandado prender João e amarrá-lo e colocá-lo na prisão por causa de Herodíades, a mulher de seu irmão Felipe. Pois João Batista, o profeta, tinha dito a Herodes: não te é permitido tê-la como esposa. Por quê? Era cunhada. Continuo. Herodes queria matar João, mas tinha medo do povo, que o considerava como profeta. Por ocasião do aniversário de Herodes, a filha de Herodíades dançou diante de todos e agradou tanto Herodes que lhe prometeu, com juramento, dar a ela tudo o que pedisse. Instigada pela mãe, ela disse: dá-me num prato a cabeça de João Batista. O rei ficou triste, mas por causa do juramento diante dos convidados, ordenou que atendesse o pedido dela e mandou cortar a cabeça de João no cárcere. Depois, a cabeça foi trazida num prato, entregue à moça, e esta levou a sua mãe. Os discípulos de João foram buscar o corpo e o enterraram. Depois, foram contar tudo a Jesus. João Batista teve a coragem de denunciar um pecado. Não te é permitido tê-la por esposa. É a família. Eu falava que hoje, dia 1º de agosto, nós começamos o mês vocacional. Claro, o primeiro domingo, amanhã, dia do padre. Depois, nós estamos em plena novena, dia dos pais. Depois, nós teremos Assunção de Nossa Senhora, dia dos religiosos, religiosas. Depois, teremos dia do catequista, do povo de Deus. Então, por que não, hoje, dia 1º de agosto, dizer: eu e minha casa serviremos ao Senhor. Sobe o som, sacristão. Mês vocacional. Que minha casa seja um celeiro de vocações. que eu e minha casa possamos servir ao Senhor. Eu te consagro o meu lar. Seja bem-vindo, pode entrar, Senhor. Mês vocacional abrindo hoje. Todas as vocações importantes aos olhos de Deus. Todas as vocações, cada um no seu estado de vida. Seja a vida sacerdotal, seja a vocação à família, dia dos pais, seja a vocação à vida religiosa, mas todos, povo de Deus, lutando pela causa do reino, pela verdade. Então você que está me acompanhando, diga: na minha casa, eu e minha casa serviremos ao Senhor. Nós aceitamos a palavra do Senhor, nós queremos viver os princípios do Senhor. Faze, Senhor, que esse pacto aconteça. Eu quero ir para o céu, mas quero levar minha família também. Diga isso. Eu quero ir para o céu, Senhor. Jesus, eu quero ir para o céu, mas eu quero levar minha família para o céu também. Vou rezar, vou perdoar e vou clamar aos céus. Eu e minha casa serviremos ao Senhor. Diga quanto necessário for. Sagrada família de Nazaré, minha família vossa é. Sagrada família de Nazaré, minha família vossa é. Lembre-se do evangelho que acabamos de proclamar. Quando a mentira, a falsidade, o adultério entra a morte. O evangelho fala que era dia do aniversário de Herodes, o momento de celebrar a vida, e terminou numa celebração da morte. Senhor, que na minha casa se celebre a vida, que se celebre a obediência, este pacto contigo, Senhor. Eu e minha casa serviremos ao Senhor. E que a família seja uma sementeira de vocações. Que a família possa ser um lugar da vida cristã, uma igreja doméstica. Que na minha casa todos nós obedeçamos a Deus, seguindo a Deus. Diante do Rei vou proclamar que eu e minha família, lá no céu, queremos morar. Sagrada família de Nazaré, minha família vossa é. Por isso, qual o nome do padre da sua paróquia? Escreva num papelzinho. Durante o programa, nós vamos fazer oração pelas vocações, abrindo o mês vocacional, e vamos fazer uma oração pelos padres da sua paróquia. Vou para o intervalo, nós voltamos com partilha de vida, leitura orante e momentos fortes de oração. Chame teu amigo, tua amiga. Volte comigo, nós voltamos já.
0: 10 e 10. 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

0: 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Atenção, Estados Unidos, estou chegando. 15 e 16, em Hudson, Massachusetts, e dia 22 de agosto, em Delran, Nova Jersey. Odisseia, que a paz de Jesus esteja com você. Bom dia.
1: Bom dia, Padre Reginaldo. Um prazer conversar com o senhor.
0: Prazer todo meu, querida. Você fala de onde?
1: Eu falo de Campos do Goitacazes, um bairro chamado Tocos.
0: No Rio de Janeiro, né?
1: É, estado do Rio de Janeiro, mas eu sou natural do Espírito Santo.
0: Tá certo.
1: Meus irmãos moram tudo lá.
0: Como que você me acompanha ali em Campos dos Goitacazes?
1: Eu acompanho às vezes pelo Facebook e às vezes pelo YouTube.
0: Tá.
1: Eu acompanho o senhor todos os dias.
0: Que maravilha,
1: na
0: filha.
1: Na leitura orante.
0: Que
1: na TV evangelizar de meio-dia.
0: Opa!
1: É muito bom, adoro.
0: Que bom, querida, muito obrigado. E diga lá, minha filha.
1: É, padre, eu tenho um testemunho para dar ao senhor.
0: Agora, para todo mundo.
1: É, para todo que estiver acompanhando o senhor, né?
0: Isso.
1: Eu fui casada com um homem que morava aqui nessa cidade, né? Mas conhecemos no Rio de Janeiro. Aí eu engravidei. Ele me largou lá no Rio de Janeiro sozinho com a bebê e veio embora para a terra dele.
0: Misericórdia.
1: Mas o Jesus me sustentou. Muitas pessoas queriam apanhar ela, mas eu não dei. Eu passei um aperto, perrengue, passei fome.
0: Imagina.
1: Mas Jesus me sustentou.
0: Sim.
1: E hoje ela está com 47 anos.
0: Amém.
1: Aí daqui eu tive outro filho. Aí no terceiro, meu terceiro filho nasceu com problema, com paralisia cerebral. E ele cresceu um homem, não falava, não andava.
0: Sim.
1: Mas eu sempre ali, com amor, dedicação, paciência.
0: Amém.
1: Eu cuidava dele, cuidei dele até os 30 anos.
0: Sim.
1: Foi a data que Deus programou para ele morrer.
0: Sim.
1: No mês 11 de agosto de 2011, Jesus já levou ele.
0: Meus sentimentos.
1: Mas eu fiquei assim com meu coração aliviado. Porque tudo que eu pude fazer por ele, Deus ficou do meu lado, me ajudando, me orientando. E tudo era fácil. Aí,
0: isso.
1: Como eu acompanho muito o padre aqui da minha igreja, que é Nossa Senhora da Penha, aí eu fui conversar com ele sobre a morte dele, ele disse que a morte não é o fim, é o começo de uma nova vida.
0: Isto, é a
1: aí
0: fé na ressurreição.
1: Eu fui me alimentando daquelas palavras, sabe? E continuei vivendo, e eu sou da igreja, eu...
0: Que bom.
1: Faço a parte do acolhimento.
0: Parabéns.
1: Entendeu? Eu não falto a missa de domingo. Estou sempre lá.
0: Parabéns por ser
1: acolhida. E aí, quando foi em 2020, meu marido adoeceu. Por tudo que ele fez por mim, pelas maldades, que ele era um homem muito rude, muito ruim.
0: Sério?
1: Mas eu não desisti. Muitas pessoas diziam assim: vai embora, mulher, larga esse homem, porque eu não posso. Como é que eu vou para a rua com meu filho?
0: Entendi.
1: Não, eu tenho que ficar aqui suportando, porque Jesus está do meu lado, ele nunca me abandonou.
0: Certo.
1: Aí em 2020 meu marido adoeceu, vomitando sangue. Aí quando foi em 2024, ele faleceu. Aí fez 2 anos.
0: Certo.
1: E é assim, né? A gente continua levando a vida.
0: Uma vida
1: porque
0: sustentada.
1: Porque a morte não é o final, padre. A morte é o recomeço de uma nova vida.
0: É verdade.
1: Porque eles estão vivos nos nossos corações.
0: Verdade. Estão vivos junto com Jesus Cristo ressuscitado. O seu testemunho
1: Jesus, aí você foi dizer assim: como é que você carrega essa cruz? Nós não carregamos cruz, não. É uma missão que Deus dá para nós.
0: Isso.
1: Para ver até onde vai a nossa fé.
0: Que testemunho forte o seu, hein?
1: A minha fé longa ali, Jesus sempre me sustentou.
0: Amém.
1: E me sustenta até hoje.
0: Tá certo.
1: Eu jamais, se alguém precisar de mim, eu sou uma pessoa idosa, eu tenho 66 anos, mas eu me sinto fortalecida pelo amor e a fé que eu tenho em Deus, que tudo que eu peço a ele, ele me dá.
0: Tá certo.
1: Depois que eles faleceram, eu fiquei doente.
0: Entendi.
1: Muitas dores, dores reumáticas.
0: Tá certo.
1: Mas e toda vez que eu assisto o senhor no YouTube, eu boto um copo d'água.
0: Que bom.
1: Aí depois que o senhor abençoou aquela água, eu bebo.
0: Tá,
1: o senhor acredita que minhas dores sumiu? Eu não tenho mais dores.
0: Amém. Graça recebida.
1: Eu não tenho nenhuma.
0: Graça testemunhada, não é, Odisseia?
1: É, graça testemunhada. E eu não sabe a honra e glória que eu estou, o prazer de falar com o senhor.
0: Prazer todo e meu.
1: Foi pela primeira vez.
0: Que bom,
1: foi
0: filha.
1: Foi a primeira vez que eu consegui falar com o senhor.
0: Obrigado.
1: Porque Jesus alimenta a gente com a nossa fé, né? A pessoa não precisa ter medo.
0: Claro.
1: Se a pessoa da família está doente, está internada e sabe que não tem mais jeito, deixa Jesus descansar ela.
0: Que Jesus das Santas Chagas faça o melhor, né? Odisseia, como é que é o nome do padre? Qual o nome do padre da sua paróquia? Padre o quê?
1: É, Padre Júlio.
0: Júnior?
1: É, Padre Júlio, o nome dele.
0: Tá
1: aqui
0: certo.
1: É Giuseppetto, o nome que, da...
0: Que Deus abençoe. Que Deus abençoe, Odisseia, de Campos dos Goitacazes, Rio de Janeiro. Uma história, você percebeu, sustentada em Deus. Você viu todas as dificuldades, todas as provações, e ela diz: não é cruz, é missão. Bonito, é só uma pessoa de fé que pode dizer isso. Acompanha pelo YouTube, redes sociais, em Campos, a diocese, Dom Roberto Francisco Ferreira Paz. Escute esse testemunho, por favor.
2: Então, eu estou em tratamento de câncer, já retirei tumor na mama, retirei na cabeça. E eu sei que o que está me mantendo de pé é Jesus das Santas Chagas.
0: Amém.
2: Eu rezo todo dia o terço de Jesus das Santas Chagas. Passo água benta. Eu estou passando bem. Graças a Deus, Nossa Senhora e Jesus das Santas Chagas. Graça alcançada. É graça testemunhada. Eu sei que vou ficar bem, vou ficar
0: Amém.
2: Curada. Toco o sino, sacristão.
0: Louvado seja Deus, filha. Mais uma mulher ali, ó, testemunhando a vida sustentada em Deus. Que Jesus das Santas Chagas te dê a cura deste câncer e te sustente nos momentos difíceis. 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Eu volto com a leitura orante, volte comigo.
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1 Coríntios, capítulo 15, versículo 35 seguintes. Vamos contextualizar, porque tem gente que só está acompanhando hoje. Dentro das temáticas, porque existem vários temas de 1 Coríntios.

Coríntios. Ele já falou muita coisa. Conselho para os casais, conselhos para os solteiros. Depois falou sobre o Espírito Santo. Depois falou sobre os grupos, como fazer a questão dos irmãos, problema, uso do corpo. Depois falou os dons do Espírito Santo. E agora ele está falando sobre a ressurreição de Cristo. E nesses últimos dias, você ouviu sobre, primeiro, a ressurreição. A ressurreição de quem? Daquele que foi o primeiro. Cristo ressuscitou. Esse é o ponto de partida. Depois, ontem, sobre a nossa ressurreição. Mas ele ainda vai explicar algo que você é importante compreender. A ressurreição do corpo. Como será isso? Inclusive, estamos em leitura orante. Se escutou a filha de Deus dizer: eu acredito na ressurreição. Eu acredito. E foi o que confortou ela quando o filho morreu, o marido depois, quando o padre disse: a morte não é o fim, é o começo de uma nova vida. Então vamos lá. Capítulo 15, versículo 35. Mas alguém perguntará: como é que os corpos são ressuscitados? Você teve já essa dúvida? Alguém já perguntou para você? Vamos tentar entender a partir de Paulo. Que tipo de corpo eles vão ter? Seu tolo. Tá aqui, ó, não sou eu que estou falando isso não. Seu tolo. Quando você semeia uma semente na terra, ela só brota se morrer. E o que foi semeado é apenas uma semente. Talvez um grão de trigo, outra semente qualquer, e não um corpo já formado na planta, que vai crescer. Aqui tem um princípio, Paulo era muito culto. Tem um princípio de Aristóteles, ato e potência. Se planta a semente, na semente já está, é o ato. O que vai ser é a potência. Deus dá a essa semente o corpo que Ele quer e dá a cada semente um corpo próprio. A carne dos seres vivos não é toda do mesmo tipo. Os seres humanos têm um tipo de carne, os animais outros, pássaros outros, peixes ainda outro. Há também corpos do céu, corpos da terra. Existe o tipo de beleza que pertence aos corpos celestes. Os seres celestiais também são corpos. Os anjos. Há outro que pertence ao corpo terrestre. Somos nós. O sol tem seu próprio brilho. Ele vai falando. A lua, outro brilho. As estrelas têm brilho diferente. Pois, será assim, depois de ter feito todo esse introito, que Paulo é um homem culto, volto a te dizer, de formação helênica, formado aos pés do grande Gamaliel, quando os mortos ressuscitarem, quando o corpo é sepultado, ele é corpo mortal. Mas quando for ressuscitado, será imortal. Quando ele é sepultado, é feio e fraco. Mas quando for ressuscitado, será bonito e forte. Você sabia disso? Sabia? Ora, está na Bíblia, estou lendo agora. Quando um corpo é enterrado, é mortal. Depois se tornará imortal. Quando enterrado, é feio e fraco. Depois vai ser bonito e forte. Quando é sepultado, um corpo material, mas quando for ressuscitado, será um corpo espiritual. Ah, entendi. Lembre de Jesus Cristo. Lembre do corpo de Jesus Cristo. Ele era um fantasma? Não. Mas ele comia. Mas ao mesmo tempo ele passava pela parede. Então nós não estamos falando, porque nós estamos aqui na Terra presos a três categorias: espaço, tempo

0: e forma. Depois da morte, nós não teremos mais essas três categorias, espaço, tempo e forma. É o corpo espiritual. E Paulo continua dizendo, é claro que existe o corpo material, então tem que haver também um corpo espiritual. Adão, o primeiro homem, foi criado como ser vivo. Mas o último Adão, Jesus Cristo, é o espírito que dá vida. Não é o espiritual que vem primeiro, mas sim o material. O primeiro homem foi feito do pó da terra, o segundo veio do céu, Jesus Cristo. O que pertence à terra são aquele que foi dado ao pó da terra. O que pertence ao céu são aquele que veio do céu. Escutem bem esse segredo. Nem todos vão morrer, mas todos nós vamos ser transformados num instante. Num abrir e fechar dos olhos, quando tocar a última trombeta. Ele tocará os mortos, serão ressuscitados como seres imortais. E todos nós seremos transformados. Escutou isso? Seres imortais. Seremos transformados. Quando o Senhor voltar, quando a trombeta tocar, o corpo mortal precisa se vestir. Como é que o corpo imortal? Assim, quando esse corpo mortal se vestir com o que é imortal, e esse corpo que morre se vestir com o que não pode morrer, então acontecerá o que a Escritura disse: onde está a morte, a tua vitória? Onde está a morte, o seu poder de ferir? O que dá à morte o poder de ferir é o pecado. E que dá ao pecado o poder de ferir é a lei. Mas agradeçamos a Deus que nos dá vitória por meio de nosso Senhor Jesus Cristo. Portanto, queridos irmãos, continuem firmes. Continuem ocupados no trabalho do Senhor. Pois vocês sabem que todo o seu esforço neste trabalho traz proveito. Eu vou para o intervalo e volto comentando. Volte comigo.
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2: 10h36.
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0: Então, como será a ressurreição do corpo? Hoje vivemos o corpo mortal. Na ressurreição, um corpo glorioso, como Jesus. Um corpo espiritual. Se lembra de um fato, para você lembrar, importante, que criar uma casuística para Jesus, se há ressurreição dos mortos, diz a lei que uma mulher que casou com um homem não teve filhos, e tiver irmãos, ela deve casar com esse irmão até ter filhos. Um homem tinha 7 irmãos. A mulher casou com o primeiro, não teve filho, com o segundo, terceiro, quarto, quinto, sexto, 7, não teve filhos. Perguntaram os saduceus, a quem essa mulher pertencerá no reino dos céus? Jesus disse, vocês não entenderam nada. Lá ninguém vai se dar em casamento, é um corpo glorioso, ninguém pertence a ninguém. Portanto, nós rezamos no credo, creio na ressurreição da carne, creio na vida eterna. Nós temos todo respeito, porque temos respeito com o corpo. Porque enterramos o corpo, ou mesmo que seja incinerado, é permitido hoje, mas não se pode jogar na natureza, não se pode jogar, sabia disso? Não pega cinza e coloca numa joia, não pega cinza e joga no mar, nas montanhas, porque nós acreditamos na ressurreição do corpo. Como será? Diferente do que é. Glorioso, mas nós cremos. Escute esse testemunho.
1: Padre, eu me chamo Isabela Lorena, sou de Juazeiro do Norte. Eu já dei um testemunho aqui, que foi até o cordãozinho de São Pio, onde eu consegui retirar minha pulseira eletrônica. Ainda espero por julgamento.
0: Olha aí.
1: Mas eu creio em Jesus das Santas Chagas, que não vai dar em nada, porque eu fui presa de laranja nessa. E o meu testemunho, padre, hoje, é que minha vida nunca foi fácil. Eu vim de uma família que algumas pessoas têm boas condições, outras não, caem na vida errada. Mas hoje o meu testemunho é que, desde 16 anos de idade, eu dei trabalho à minha mãe, eu me arrependo de ter escolhido a vida errada, não tirei nenhum lucro dela. E sim, eu me arrependo amargamente. Hoje eu tenho 30 anos, com 18 anos eu comecei a usar droga, e eu vim parar de usar droga no ano retrasado, com 28 anos de idade.
0: Puxa,
1: padre,
0: vida.
1: Eu estou limpa de bebida e de droga. Meu
0: Louvado
1: Deus, eu não acredito
0: Deus.
1: Que eu consegui. Eu venci essa batalha todo dia. Eu pedi a Deus para Ele me dar força para conseguir. E hoje eu estou dando meu testemunho, padre. Já tem mais ou menos uns 8 meses para 9 meses que eu não bebo mais.
0: Deus,
1: eu não
0: louvado.
1: Uso mais droga. Não sinto nem um pouco de vontade. Não sinto mais vontade de estar na rua, padre. É uma bênção para mim. Uma bênção, muito obrigada. Eu tenho muito a agradecer a Deus. É uma vitória que eu estou dando na minha vida.
0: Amém.
1: Gratidão a Deus também, ao Senhor, porque graça alcançada é graça testemunhada. E toco o sino, sacristão. Toco o sino porque para mim é uma vitória.
0: Eu imagino. Me alegro com você, Isabela. Louvado seja Deus. Que você tomou consciência e tudo começou a ser transformado na tua vida. Louvado seja Deus, porque você mesmo usou a palavra, estou limpa. E que, acredite, Deus que começou essa obra não para pela metade. Deus abençoe você. Isabela de Juazeiro do Norte, testemunho fortíssimo. TV Evangelizar lá, canal aberto, 39.1. Também nos transmite a rádio Padre Cícero FM. O bispo Dom Magnus Henrique Lopes, da diocese de Crato. Nilda, que a paz de Jesus esteja com você, Nilda.
2: Oi, padre. A benção.
0: Deus
2: bom
0: abençoe.
2: Dia.
0: Bom dia. Você fala de onde, Nilda?
2: Eu falo de Joinville, Santa Catarina.
0: Minha saudação a Joinville. Como que você me acompanha?
2: Eu acompanho pelo canal Evangelizar.
0: Tá certo. Canal aberto, 49.1. Antes de você continuar, como é que é o nome do padre da sua paróquia? Daqui a pouco nós vamos rezar pelos padres.
2: Padre Wagner.
0: Padre Wagner. Continua, filho, o que você quer falar?
2: Eu estava querendo oração para meus pais que já faleceram há mais de 20 anos. E E para minhas irmãs também, que é para a saúde, né? Porque elas se encontram doentes. Aí eu queria pedir oração.
0: Então vamos falar o nome dos pais, por favor.
2: Meu pai chama-se Carli. Federico.
0: Carli?
2: Carli, com Y.
0: Tá.
2: E minha mãe, Dulcinéia Mendes.
0: Tá. Anotei. E as suas irmãs?
2: Eu tenho outras irmãs, né? Mas as que eu estou pedindo a oração é para a Georgina, que está acometida de câncer, né, no estômago. E para minha irmã Zilmar, que tem ferida nas pernas, uma varicose, já há mais de 30 anos que ela tem essas feridas.
0: Tá certo. Anotei. E que Deus abençoe você também, Nilda.
2: Eu também preciso bastante.
0: Tá bom.
2: Preciso mesmo, porque eu tô também... Acabei de fazer uma cirurgia no ombro.
0: Sim.
2: E tô tendo um problema com o meu pedido, né, de incapacidade também, né, INSS.
0: Vamos colocar diante do Senhor. Deus abençoe Nilda de Joinville, Santa Catarina, TV Evangelizar, canal 49.1, Arca da Aliança FM, Dom Francisco Carlos Bach, arcebispo de Joinville. Querido povo de Deus, daqui a pouco, prepare, se você até tem uma foto do padre da sua paróquia, pegue, anote o nome do padre, nós vamos rezar por eles e rezar por todas as vocações, abrindo o mês vocacional. Quero insistir que o mês de agosto é mês vocacional e significa que vamos contemplar todas as vocações. Em virtude de São João Maria Vianney, se celebra o primeiro domingo, dia do padre. Depois, nós estamos em plena novena dos pais, inclusive hoje é o terceiro dia. Depois, a Assunção de Nossa Senhora, a vocação à vida religiosa. Depois, dia do catequista, do leigo. Portanto, todas as vocações. Mas hoje é dia de Santo Afonso Maria Ligório. Ele nasceu em Nápoles, na Itália, e filho de pais cristãos, ricos, nobres, teve condições de estudar. Com 16 anos, já era doutor em direito civil eclesiástico. Entretanto, após anos de profissão, ele tomou uma decisão: abandonar tudo e seguir a vida religiosa. O pai não aceitou, evidentemente, mas Afonso renunciou à herança e todos os títulos. Assim, foi ordenado sacerdote aos 30 anos de idade. Decidiu deixar Nápoles e fundou a Congregação do Santíssimo Redentor. Ele viajou quase todo o sul da Itália, pregando a palavra de Deus e a profunda devoção a Maria. Santo Afonso Maria Ligório, profundamente mariano, morreu com 66 anos e, aos 66 anos foi nomeado bispo e depois renunciou. Faleceu com 91 anos, e deixou 120 livros e tratados: Teologia Moral, Glórias de Maria, Vida do Santíssimo Sacramento, Tratado de Oração, e é proclamado doutor da Igreja. Santo Afonso Maria Ligório, rogai por nós. Vou para o intervalo, mas voltando, vamos rezar pelos padres. Vamos rezar a oração abrindo o mês vocacional. Voltando, vamos fazer a novena da Sagrada Família e rezar pelos pais. Volte comigo, voltamos já.
3: 10:49.
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Hoje, 1º de agosto, muitos aniversários de rádio. Agora FM de Aratuba, Ceará. Agora FM Russa, Ceará. Alvorada FM Luz, Minas Gerais. América FM de Uberlândia, Minas Gerais. Antena Jovem FM Trajano de Moraes, Rio de Janeiro. Associativa FM Jurema, Pernambuco. Colmeia News FM Campo Mourão, Paraná. Difusora FM Ubiratã, Paraná. Espinharas FM Patos, Paraíba. Princesa do Capibaribe FM Limoeiro, Pernambuco. Saldanha FM, Saldanha Marinho, Rio Grande do Sul. Terra FM, São Félix de Minas, Minas Gerais. De Ferrari, Nova Hamburgo, Rio Grande do Sul. Box Brasil Play, Porto Alegre, Rio Grande do Sul. Brisa Play, Pereiro, Ceará. E hoje é aniversário do meu sobrinho, Giacomo Manzotti, que carinhosamente chamamos de Jaquinho. Que Deus abençoe com todas as graças e bênçãos do céu, Giacomo. E amanhã, aniversário, Águas do Pantanal FM, Rio Verde de Mato Grosso, Mato Grosso do Sul, Cidade FM Perdigão, Minas Gerais, FM Cornélio Procópio, Paraná, Itapuá FM Vinhema, Mato Grosso do Sul, Rainha da Paz FM Cornélio Procópio, Paraná, Sinal FM Aracati, Ceará, Infolog, São Vicente, São Paulo. E agora, convido você a fazer comigo esta oração por todas as vocações. Ainda teremos a oração pelo padre da sua paróquia.

0: Desperta as nossas comunidades para a missão. Ensina a nossa vida a ser serviço. Fortalece os que querem dedicar-se ao reino na vida consagrada e religiosa. Senhor, que o rebanho não pereça por falta de pastores. Sustenta a fidelidade dos bispos, padres e ministros. Dá perseverança aos seminaristas. Desperta no coração dos jovens o ministério pastoral na tua igreja. Senhor da Messe, pastor do rebanho, chama para o serviço o teu povo. Maria, mãe da igreja, modelos dos servidores do evangelho, ajuda-nos a responder sim. Amém. E agora, convido você a rezar uma Ave Maria pelo padre da sua paróquia. E digo assim: se hoje você puder, ou amanhã, depois da missa, dê um abraço no sacerdote. Leve um mimo, um cartão, e diga: rezei pelo Senhor, ou diga: obrigado pelo seu sim. Rezemos pelos padres. Ave Maria, cheia de graça, o Senhor é convosco. Bendita sois vós entre as mulheres, e bendito é o fruto do vosso ventre, Jesus. Santa Maria, Mãe de Deus, rogai por nós, pecadores, agora e na hora de nossa morte. Amém. E se quiser e puder, diga ao padre da sua paróquia que eu, padre Reginaldo, mandei um abraço. Que Deus os abençoe. E juntos, a novena da Sagrada Família e oração pelos pais.
1: Jesus, Maria e José,
0: terceiro dia.
1: Minha família, vossa é.
0: Sagrada Família de Nazaré, coloco-me em oração por todas as famílias e clamo que as famílias aqui na terra tenham o discernimento necessário para fugir de todas as ciladas dos Herodes de hoje, como fizeste na Gruta de Belém na fuga para o Egito. Jesus, Maria, José, eu coloco como intenção especial os pais aqui na terra. Diga o nome do seu pai. Que o Pai do Céu nos concedeu como pai biológico. Diga o nome do seu pai, vivo ou falecido, não importa. Aos falecidos, peço descanso eterno. Dai-lhes, Senhor, o descanso eterno, e a luz perpétua os ilumine. Descanse em paz, amém. Aos pais vivos, seu pai está vivo, dai, Senhor, saúde, paz, prosperidade. Abençoai e santificai as famílias, e de modo especial os casais. Aperfeiçoai o amor dentro do matrimônio. Fazei com que sempre lembre o pacto nupcial, e que possam a cada dia no perdão, no diálogo, na fidelidade, reavivar o amor que os une. Senhor, que o perdão seja abundante, que o amor seja constante e o diálogo uma ponte de recomeço. Afaste para longe da família vícios, brigas, discórdias, desavenças, infidelidade, enfermidade. Sagrada Família de Nazaré, santificai e protegei minha família. Sagrada Família de Nazaré, santificai e protegei minha família. Sagrada Família de Nazaré, santificai e protegei minha família. O Senhor esteja convosco, Ele está no meio de nós. Abençoai, Senhor, por intercessão de Nossa Senhora do Carmo, São Pio de Pietrelcina, a água, roupa dos enfermos, as fotos de família. Abençoai, Senhor, Pai, Filho e Espírito Santo. Amém. Não esqueça, saúde o padre da sua paróquia, valorize o padre da sua comunidade. Mês de agosto, mês das vocações, feliz dia dos padres. 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
1: 11 horas.
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1: 11:29.
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0: 11:45.
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1: E 59.
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3: Querido amigo, querida amiga, e vamos orar a São Miguel Arcanjo, que te proteja, que coloque um anjo da guarda sobre você e que proteja também as almas nos céus. Ore comigo, pense no seu familiar já falecido, pense em você que agora está vivo e que precisa da proteção de Deus. Oração a São Miguel Arcanjo. Glorioso Príncipe do Céu e Protetor das Almas, eu vos chamo e invoco.

0: Invoco para que me livreis de toda adversidade e de todo pecado, fazendo-me progredir no serviço de Deus e conseguindo-me dele a graça da perseverança final, que me faça gozá-la eternamente. Amém. São Miguel Arcanjo, protegei-nos no combate, cobri-nos com vosso escudo contra os embustes e ciladas do maligno. Subjugue-o Deus instantemente, pedimos. E vós, príncipe da milícia celeste, precipitai ao inferno a Satanás e a todos os espíritos malignos que andam pelo mundo a perder as almas. Amém. O Senhor esteja convosco. Ele está no meio de nós. Pela intercessão de São Miguel Arcanjo, nosso padroeiro, desça sobre você, sua família, a sua refeição, o seu trabalho, a sua vida, a bênção do Deus Todo-Poderoso, Pai, Filho e Espírito Santo. Amém.
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0: ótima tarde pra você ligadinho no nosso som. 90.1. Hoje é o primeiro sabadão de agosto, 1º de agosto de 2026. Por aqui sou eu chegando na programação William Silva pra mais um sabadão com você.
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1: Sim, senhoras e senhores.
2: Boa tarde pra você conectado, você sintonizado aqui na Rádio Cultura FM, na Renda Bom do Mundo Sonoro. E você também ligado pelo nosso site www.radiocultura.cb.com.br em todo o Brasil. Vamos lá, no primeiro Agito Cultura, no mês de agosto, hein? 1º de agosto de 2026. Obrigado pela sua sintonia mais um mês aqui, né? Vamos começar esse mês juntinho. Eu e você ligado aqui nas melhores músicas, ligado em tudo o que acontece aqui no Brasil e no mundo, porque, né? A gente tá muito ligado aqui no futebol. E o programa que você já sabe, né? O programa de todo sábado e domingo, que você liga, você que manda e desmanda nesse programa. É você que faz esse programa aqui juntinho com a gente. Você mandando o recado pelo 3251-1580. WhatsApp a partir de agora liberadaço pra você mandar o recado. Manda o seu áudio. Quero saber da onde você tá ouvindo aí a nossa programação. 3251-1580, tá ligado, tá liberado pra você mandar o seu áudio. E abraçar também, tá abraçando tudo bom, né? Manda o seu abraço. Se tiver alguém fazendo aniversário nesse dia 1º de agosto, parabéns, felicidades, muitos anos de vida. Manda aqui o WhatsApp pra gente fazer aí aquela festa também, né? Vamos começar com ela. Linda, maravilhosa da Marília Mendonça.

0: Brasília!
1: Olha, atenção para esse recado aqui. O Santuário São Miguel informa que os horários das missas neste domingo serão nos seguintes horários: às 8 da manhã e às 10 da manhã e às 4 da tarde, que ocorrerá aí a missa da Crisma. E atenção, não haverá missa das 19 horas, das 7 da noite, em função aí da missa da Crisma, né, que será às 4 da tarde. Então, horários de missa amanhã no Santuário São Miguel: 8 da manhã, 10 da manhã e 4 da tarde. A missa, Santa Missa da Crisma. Não haverá missa das 7 da noite.
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10: Um abraço pra galera. Este manhã cedinho, rapaz. Já encontrei meu amigo, meu Jorge. Lá no bairro São Sebastião. Um abraço pra você, meu Jorge. Vou lá pela sintonia. Ele falou que tá sempre ligado, né? Beleza, brigadão, viu? Brigadão pela sintonia. A gente ficou batendo um papo lá, né? Ali perto do BH, né? Porque eu vi que tem bolo lá, né? Alô, Lucinei! Tem bolo no BH, hein? Também para todos os funcionários do BH, né? Aquele abraço. Abraçar também a minha amiga, a Maria Luiza também, né? Que falou que tá ligadinha com a gente. Obrigado, viu? Obrigado, abraço também. Eu também encontrei com ele lá, rapaz. O homem lá da vida. Encontrei com ele ali, rapaz. Aquele abraço para você, viu? Ele falou que ele é o homem da vila. Voltou a falar. 325.580, vamos lá, né? Vamos ver aqui a galera mandando um recado. Simbora.
11: William, eu queria muito ouvir e oferecer pro meu amigo lá de Mantiqueira, de seu, da família Santos. Hoje é aniversário dele. E para todos os meus perigosinhos. É um bom final de semana para todos nós. E de seu, que Deus te proteja, te dê muita saúde, paz, amor, tudo de maravilhoso para sua vida. Abraços da Dri Perigosa. Eu queria muito aquela música Amigos para Sempre. William, obrigado. Príncipe.
10: A Dri tá lá ligando. Um abraço no então pra ele, tá fazendo aniversário. Abraço, parabéns. Felicidades. Tudo de bom, aí nessa nova data que se inicia. Será que é essa daqui? Deixa eu ver. Deixa eu ver se é essa música aqui que você tá falando, Dri. Eu acho que não é essa música que você tá falando, não. Deixa eu procurar a música aqui. Porque o programa ao vivo é assim mesmo, né? A gente erra, faz. É essa aqui. Deixa eu ver se é essa daqui. Pera aí. Ah, é essa daqui, ó. Né, Bia? Aquele abraço pra você, Bia. Abraço pra galera da Vila, né?

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2: Meio-dia e 32.
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3: Estamos de volta, hein? Esse é o Agito Cultura, tá vendo hoje pelas 3 da tarde. Ó, lembrar você que daqui a pouquinho a gente vai falar sobre futebol aqui no Agito Cultura. Tem notícia do Atlético, tem notícia do Cruzeiro, campeonato brasileiro que tá pegando fogo. 2 da tarde tem o baú da 90 bombando. Aniversário antes de hoje, olha. Bom demais, hein? Liga o rádio lá, porque na nossa sintonia. Claro, eu também no WhatsApp, tá valendo a sua participação. 3251-1580. Oi!
4: Príncipe, tudo bom, príncipe? Ô, príncipe, dá um abraço nas princesas, na rainha, no rei.
3: Muito obrigado, viu?
4: Edmilson Ivo.
3: Hoje eu falo com Edmilson, hein?
4: Na cedinho. Na Ivaldez, na Elmerinda, na sim. Maria Helena, na isso. Concebida, a Thelma.
3: Isso, tá a Thelma, um abraço.
4: Ô, príncipe.
3: Oi.
4: Hoje eu vou querer aquela música da Isa. Bota aí de novo aí, pesadão, da Isa. Valeu, príncipe. É, príncipe, tá chegando suas férias, hein?
3: Tá quase, é um mês ainda. É um mês.
4: Isso
3: um
4: aí,
3: mês.
4: Príncipe.
3: Um mês ainda, Bracinha, calma aí.
4: Vamos ver como é que fica aí o futebol hoje, príncipe.
3: Príncipe. Hoje.
4: Um abraço a todo mundo, Edmilson.
3: Hoje tem.
4: É, a família do Reinaldo Bahia. Aquele menino do Fusca.
3: Serginho, ô Serginho.
4: Dá um abraço a todos os
3: outros. Um abraço, hein?
4: A gente não esqueceu de ninguém. Dá um abraço a todos. Tá bom, príncipe?
3: É, hoje o Galo vai jogar.
4: A menina que te chamou de príncipe.
3: Hoje o Galo vai jogar fora, hein?
4: Das perigosas.
3: É.
4: Ficou bonitinho, né? Chamando você de príncipe. Então é isso aí, príncipe. Com Deus, tá?
3: Valeu, Gracinha. Valeu, Gracinha.
4: Manda um abraço ao Pica-Pau, príncipe. Você tá tocando musicão, hein? A cultura, hein? Outro abraço pro nosso Daí, nosso Pica-Pau. Pica-Pau, abraço a você, Pica-Pau. E um abraço na Maega, a Tota voltou, rapaz.
3: A Tota voltou.
4: Então é isso aí, príncipe.
3: A Tota veio aqui hoje de manhã tomar café aqui com a gente aqui, porque hoje a Tota voltou, né? E aí teve um café aqui, né? Mas ó, essas músicas, Gracinha, que legal que você tá gostando da nossa programação. A Gracinha é esperta, tá vendo como é que ela presta atenção? A Gracinha já prestou atenção que a programação da cultura aqui de música aqui tá dando uma mudada, né, Gracinha? As músicas aí, ainda vai ter mais novidade aí, viu? Vai ter mais novidade aí, né? Daqui a pouco tá trazendo essas músicas novas, ele e o Edson Palma, né? Os dois que mexem aqui, né?

0: Zezé de Camargo e Luciano. Acaba de ver uma Isa pesadão. Zezé de Camargo e Luciano, que vai voltar em Juiz de Fora, hein? Vai ter show do Zezé de Camargo e Luciano em Juiz de Fora, pra você que não tá sabendo. Vai ter show do Zona lá no dia 16. 16, né? Deixa eu ver aqui. Calma aí que o site tá abrindo aqui, né? Ai, ai, ai, deixa eu ver. Ô, gente, não quer abrir o site aqui, não? O que que tá acontecendo aqui? Pera aí. Ah, 16 de outubro, agora sim, abriu o site. Ó, dia 16 de outubro, Zezé de Camargo e Luciano desembarcam em Juiz de Fora, um evento que será no terraço. A dupla que vai apresentar é a turnê 2026. Pré-venda já vai abrir dia 4 agora, hein? 4 de agosto, pra galera que tá querendo aí, né? Pesquisa aí, tá bom? Vixe livre. Zezé de Camargo e Luciano, então, no terraço em Juiz de Fora. Eles que fazem muito tempo que não vinha em Juiz de Fora, né? É, faz um tempinho aí que Zezé de Camargo e Luciano não vinham pra Juiz de Fora fazer aí uma apresentação. E agora, Zezé de Camargo e Luciano tá vindo aí pra Juiz de Fora depois de tantos anos. Então, se você é fã da dupla, vale a pena você dar uma pesquisada, beleza? Daqui a pouquinho eu volto. Nós vamos falar de futebol. Tem notícia do Galo. É. Tem notícia também do Cruzeiro. Daqui a pouquinho nós vamos falar. É a 22ª rodada do Brasileirão. E claro que você continua mandando recado. É o WhatsApp Cultura. 3251-1580.
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1: 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Meio dia 54 minutos. Obrigado pela sua sintonia aqui no Agito Cultura. Você está sintonizado com a gente aí na Rádio Cultura. Valeu, valeu pela sua companhia. E que seja um ótimo sabadão, um ótimo mês de agosto. Que estamos abrindo o mês de agosto hoje, né? Primeiro de agosto de 2026. Obrigado pela sua sintonia. Vamos falar de futebol. Atenção, galera. Atenção, torcedor. Vamos falar de futebol, né? Porque hoje a agenda tá que tá, hein? Hoje tem futebol pra galera, hein? Hoje tem as oitavas de final da Copa do Brasil, que vai começar hoje. Hoje, às 5h30 da tarde, oitavas de final da Copa do Brasil, o Vasco enfrenta o Fluminense. Hoje, às 7h30, o Atlético enfrenta o Juventude. E às 9 da noite, o Santos vai enfrentar o Remo. E aí, falando aqui desse jogo do Atlético, olha as oitavas da Copa do Brasil, o Atlético que vai enfrentar então 7h30 da noite, jogo de ida para as oitavas de final da Copa do Brasil, e o topo da partida vai ser na Arena MRV. Ou seja, o Galo vai encarar então aí o Juventude em casa. Então vamos ouvir um pouco da matéria daí da galera que está comentando, né? O Atlético encarando então o Juventude para as oitavas de final da Copa do Brasil, jogando em casa às 7h30 da noite.
2: É uma interrogação também.

0: 19, quarta-feira seguinte, também 7 horas da noite, o Galo decide essa vaga na Arena MRV.
1: Então tá aí, o Galo aí nas oitavas de final, jogando em casa, né? Tendo aí o fator, digamos que o fator torcida, né? A seu favor, né? Dizem que conta muito. Bom, vamos lá, vamos falar aqui mais de esporte, porque também tá acontecendo o Campeonato Brasileiro, né? Que também tá tendo jogos hoje pela 22ª rodada, ou melhor, dia 8, né? Será aí no próximo sábado, dia 8. Então, no próximo sábado, dia 8, o Grêmio vai enfrentar o São Paulo às 4 da tarde, jogando em casa. No próximo sábado, dia 8, o Remo vai enfrentar o Atlético Mineiro. Então, o Galo, fora de casa, enfrentando aí o Remo pela Copa, pelo Campeonato Brasileiro. No sábado, no Couto Pereira, Curitiba vai encarar o Chapecoense. No Engenhão, sábado, Botafogo e Fluminense. No domingo, Mineirão, Cruzeiro jogando em casa contra o Mirassol. O Palmeiras recebendo o Internacional. Na Fonte Nova, Bahia vai encarar o Vasco no domingo. Na Vila Belmiro, o Santos em casa recebe o Atlético Paranaense. No Cícero de Souza, Bragantino e Corinthians, fechando a rodada do domingo, dia 9, Flamengo e Vitória. E aí, vamos falar mais uma vez aqui dos times mineiros, né? Porque o Cruzeiro tem um reforço importante para enfrentar então a Chapecoense pelo jogo de ida aí também na Copa do Brasil nesse domingo. Domingo, né? Dia 2, 6h30 da tarde, teremos aí então Cruzeiro e Chapecoense. Na Arena Condá, né? Fagner, ele que não jogou contra o Curitiba, é então um reforço para esse duelo decisivo contra a Chapecoense.
2: Chapecó, o jogo de volta acontece no dia 5 de agosto, a quarta-feira, 7 da noite, na Pampulha. O Cruzeiro, que anteriormente na fase da Copa do Brasil, passou sobre o Goiás. E o Cruzeiro, o maior vencedor da competição, vai para mais uma decisão, embalado depois da boa vitória que teve contra o Coxa pelo Campeonato Brasileiro. Atenção, hein? Eu tenho um recado.
1: Opa, aí, o Cruzeiro que vai embalado, não vai embalado. E a galera aqui tá comentando, tá confiante, né? Na vitória do Cruzeiro, que vai encarar a Chapecoense domingão na Arena Condá, buscar essa vitória aí fora de casa. Terminando aqui da gente falar dos times mineiros, faltou o América, né? O Mequinha, que tá de folga, né? O América tem folga no final de semana e agora só vai se preparar para enfrentar o Botafogo de São Paulo.
3: Trabalhos internos. Deixa eu trazer aqui no...
4: Assumir essa titularidade de poder jogar, de poder contribuir. É, já são 4 jogos, né? Uma só derrota. Enfim, muito feliz. E na minha carreira sempre foi assim. Eu acho que eu sempre procurei dar o meu melhor. Sempre procurei assumir responsabilidade, né? Na maneira do possível. Assim como o treinador me pedir, o que ele me propor, eu vou ajudar. Isso sempre foi em todos os times que eu passei. É, em todos os times que eu passei, eu joguei por conta disso. É, não sou um cara que vai driblar 1, 2, 3, 4 e botar a bola pra dentro. Não, eu sou o cara que vai ajudar, vai contribuir, vai fazer gols também, assistência. Mas é isso, é mais pela minha força de vontade, pela minha contribuição dentro de campo e fazer o que o treinador pede, que é o mais importante.
3: Guilherme Parede, atacante do Coelhão, presença no tiro de meta.
1: Aí o Guilherme Parede falando, né, que é o novo reforço da América. E o América que tem então essa folga no fim de semana, preparando para enfrentar então o Botafogo de São Paulo. Bom, sem foram as notícias, né? O Campeonato Brasileiro então prosseguindo, Copa do Brasil, e a gente, claro, vai ficar de olho, né? Vamos ficar de olho em tudo que acontece nessa rodada de hoje aí, desse sabadão, amigão.

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1: 1 e 3.
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7: O cara do WhatsApp tá rolando, né? Até as 3 da tarde, a Rádio Cultura tá rolando e você participando pelo WhatsApp 3251. Não tinha desleitado também, o papo que eu quero ouvir sua voz.
15: Quero te pedir uma música aí. Eu queria ouvir os milionários José Rico, sonhei com você. Feliz sábado. E mando um alô, um abraço pra Gracinha do Marola também. Também lá pra Valdez, que fez aniversário domingo, que eu não participei pra mandar a música pra ela, mas que ela seja muito feliz e tenha muita saúde. E também pra o Dalé, que te ouve toda semana lá na Graminha. Pra, enfim, para todos que mandam música para mim, tá? Um grande abraço, fique com Deus. Tudo de bom para você aí, tá? Até amanhã, se Deus quiser.
7: Ei, Maria Helena, meu amigo, um abraço para você, ó. Amanhã, tô te esperando, hein? Obrigado pelo carinho, pela sintonia, tá sempre ligadinho com a gente.

0: 13, Banda 9, José Rico. Vamos lá, continuando, né? 3, 2, 5, 1, 580, manda o seu áudio.
1: Fala, meu nobre William. Boa tarde. Manda alô aí pra nós aí, os motoristas da Transporte Suzano Saúde, pessoal do Samaritano. Um abraço pra você, meu amigo Luiz Machado. Rapaz, eu tô ralando aqui hoje. Toca uma música do Christian Hoff, A Sua Escolha, meu irmão. Um abraço, tudo de bom.
0: Rapaz, eu não sabia. Ô Luiz! Luiz Machado, meu irmão! Eu quero saber que o pessoal tá de plantão aí hoje, o pessoal da saúde, né? As ambulâncias, é verdade. Beleza. Um abraço, viu? Todo mundo tá de plantão aí, os motoristas de plantão. E também pra todo mundo tá de plantão também, o pessoal que trabalha no hospital, né? Toda essa galera aí que fica de plantão, mas fica ligadinho pra gente. Um abraço pra vocês, né? E um ótimo plantão.

0: É paróquia Nossa Senhora da Glória, convidando a todo mundo para participar da Missa dos Produtores Rurais com Nossa Senhora da Glória. Vai ser amanhã, dia 2 de agosto, a Santa Missa às 9 da manhã, cavalgada 11 da manhã, com concentração no Campo do América. E 2 da tarde também teremos aí leilão de gados ao lado da Casa Paroquial. A Matriz Nossa Senhora da Glória, que fica na rua Antônio Aleixo, aí no bairro Nossa Senhora da Glória. Então, tá aí, ó, convidadíssimo todo mundo para participar desse Dia dos Produtores Rurais, dia 2 de agosto, Santa Missa às 9 da manhã na Matriz Nossa Senhora da Glória, depois a cavalgada às 11 horas saindo da concentração lá do Campo do América e depois 2 da tarde leilão de gado.
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3: 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Última tarde da Vazelha Sabadão, sábado de agosto, né? Na programação do Agito Cultura. Vamos pro WhatsApp, que tem muita gente aqui. Eu vou mandar áudio de todo mundo. Obrigado já pela sintonia. Tem muito áudio aqui, muita gente querendo mandar um recado. Bora, 3, 2, 5, 1, 580.
4: Boa tarde, William. Tudo bem? Ieda Cunha, do bairro Córrego do Ouro. Ô, William. Oi. Coloca pra mim a música do Leozinho, Vestidinho Preto. Interesse pra você, para todos os ouvintes e pro meu namorado Júlio César, aqui no bairro Corvo do Ouro. Muito obrigada, boa tarde.
3: Oi, um abraço, hein? Galera ligada do Corvo do Ouro, boa noite, boa sintonia.

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0: Vila, senhoras e senhores!
1: Isso é gamadinha! Olha, eu tenho mais um convite pra você, a festa de São Domingos e São Sebastião. O tema é caminhar juntos com São Domingos. Tá acontecendo desde o dia 31 de julho, 1 e 2 de agosto. Então, hoje, 1º de agosto, 7 da noite, a missa dedicada aos produtores rurais e a bênção do sal. E também às 9 da noite, hoje, o show com o Felipe e Fernando. Amanhã, domingo, a Santa Missa das Famílias, às 1 da tarde, 5h30, a Procissão dos Padroeiros São Domingos, e seguido, a Missa de Encerramento. E amanhã, também domingo, teremos aí leilão de bezerro, queimas de fogo, show com Lu dos Teclados e o Zé do Mato. Então, todo mundo também convidadíssimo a participar. Festa de São Domingos e São Sebastião, lá na comunidade São Domingos, é que também vai ter a participação da Cooperação Musical Santana do Livramento de Oliveira Fortes. Um abraço pro Padre Vair, ele que é o administrador paroquial. Pode ir lá, vamos participar da Festa de São Domingos e São Sebastião.
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3: 1:34.
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5: 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Nesse primeiro sabadão de agosto. E aí, como é que tá? Tá tudo beleza com você? Tá ligado o rádio agora? Vamos lá, aqui é o William Silva, tamo junto, fica com o rádio ligado. Até o mais às 18h vai rolar muita coisa bacana. E claro, eu tô esperando o seu álbum, né? 3251580. Um abraço aqui pra Lúcia, tá comigo aí na 15 de fevereiro, né, Lúcia? Aquele abraço aí pra galera da 15 de fevereiro. Abraço também lá no bairro São Sebastião, minha amiga Renata Lenense, né? Perde um programa, né, Renata? É uma ateliê de costura, ouvindo aí a nossa programação. Aquele abraço pra vocês. Obrigado pelo carinho, hein?
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5: que eu quero ouvir a sua voz.
7: É a Maria Mendonça, triparadador. Tô aqui jogado fora. Ela não mais me vê.
5: Eita!
7: Usei na bola e ela me deu fora. Não preciso de você. Aí o Lindeiro tá cantando essa música. Nunca vai pra mim. A Lúcia aqui, costureira aqui do Porto do Ouro, falou? Faz um favor pra mim. Boa tarde.
5: Ei, meu irmão! Eu cantou bem, imagina aí. Valeu, Lindeiro! Abraço pra você, meu irmão!
8: Conta pra mim sua história.

0: Olha, atenção você para esse convite. A festa em honra a São Sebastião em Araçás vai acontecer amanhã, 2 de agosto. Às 2 da tarde, a procissão com a imagem de São Sebastião vai sair da casa do Edson e da Andréia. Logo após aí haverá a Santa Missa e a bênção da distribuição do sal. Também haverá funcionamento de barraquinhas, leilão de prendas e também depois da missa vamos ter aí a apresentação musical com os homens do terço, exposição de plantas medicinais da Pastoral da Saúde. Então, ó, convidadíssimos, todo mundo aí convidado a participar, a celebrar deste momento de fé, alegria e devoção. A festa em honra a São Sebastião em Araçás, amanhã, domingo, 2 de agosto. Um abraço, né, para todo mundo aí de São Sebastião dos Araçás, celebrando aí o seu padroeiro. Um abraço a todos da paróquia São Joaquim Santana.
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1: 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Tudo bom? Está aqui no Sábado da Cultura, nesse dia 1º de agosto de 2026. Vamos lá, tem muito recado aqui no WhatsApp. Vou mandar o recado de todo mundo, tá? Prometo. 3251580 é você que manda na programação.
2: Oi, boa tarde, Oida Silva. Aqui quem fala é a Cláudia Barra Santo Antônio. Gostaria de ouvir Dose Dupla e Roupa Nova, Seguindo um Trem Azul e Coração Pirata, oferecendo para todos os locutores da Rádio Culturas, para todos que estão sintonizados. Como eu sempre digo, amo esse programa, é show de bola, é só alegria. Um abraço.
3: Oi, William. Boa tarde. Quem tá falando é o César Bastardo Antônio. Eu gostaria de ouvir uma música com a Ana Castela, com Dose Dupla, As Meninas da Precuária e Ai Tchu! Ai Tchu! Oi, William, por favor.
1: Tá.
3: Toca meu som aí, cara.
1: Vou mandar.
3: Dois horas que eu mando pra você.
1: Eu vou mandar agora.
3: Você tá renegando tocar música pra mim. Por favor, toca pra mim meu som. Eu te agradeço. Muito obrigado, Ida Silva. E uma boa tarde.
1: Ô, meu irmão, vou mandar agora. Porque, ó, graças a Deus, a gente fica muito feliz que tem muita gente aqui ligadinho na nossa programação. Então a gente tem que mandar um WhatsApp. Ó, vou fazer o seguinte, eu vou mandar primeiro a Dose Dupla da Cláudia e depois eu vou mandar a Ana Castela pra animar o sabadão, combinado? Vamos lá!

Se dupla, que banda, né? Roupa Nova. Acordamos aí, seguindo o trem azul. E Coração Pirata, né? Ótima tarde pra você. Obrigado pela sintonia. Nesse sabadão, dia 1º de agosto de 2026. O Agente Cultura não para. Até as 3 da tarde. Tamo junto aqui na programação. Meu pai, que eu queria uma

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1: 2 e 3.
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7: a... Vou fazer o seguinte. Agora é pra ser a hora do baú da 90.1, mas tem muitas participações aqui. A galera vai mandar as participações primeiro e depois a gente vai pro baú da 90.1, combinado? Vamos embora. 3, 2, 5, 1, 580. Vamos lá, Rana.
8: Tudo bom com você?
7: Opa!
9: E aí?
8: Um abraço pra minha mãe, pro Leandro, pro Paulo César, pro Roberto, pro Pitambu, pro Pituco, pra nossa família toda. Um abraço pra Guimerinda, pro Tiaguto. Quero música do Pica-Pau, te adoro Sampaio, William. Obrigado.
7: Obrigadão. É o Carlos Henrique, rapaz. Tivemos lá essa semana, né? Tivemos lá na casa do Carlos Henrique, tá lá. É, tá tudo muito legal aí, né? Na Rocinha. Aquele abraço. Ô Carlos Henrique, um abraço pra você. A galera da Rocinha aí também, o Sopedo, que a gente tem também na casa aí do Sopedo, né? Então, um abraço aí pra vocês aí da Rocinha, ouvindo a programação. Valeu pela sintonia. Ô, Capão, essa é pra você, hein? Então, mano, então é ligado aí com a gente.

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3: E completando 85 anos hoje, no dia 1º de agosto, ele, um dos artistas mais revolucionários da música brasileira.

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3: Manda o seu áudio, eu quero saber de onde você está ouvindo o som da cultura. Como é que está aí o seu primeiro sabadão de agosto? Aí, 3251-580, você manda o áudio e a gente manda o seu som aqui, é só pedir.
4: Boa tarde, William, tá tudo bom?
3: Beleza.
4: Eu gostaria de ouvir a música com Gessé, Solidão de Amigos. Gostaria de oferecer todos meus familiares e todos os ouvintes. Obrigado, Irene.
3: Boa
4: semana para você.
3: Ei, Daniela, obrigado e um ótimo mês de agosto, né? A gente tá começando o mês de agosto agora, né? Fala aí.
5: Boa tarde, William, aqui é Elisângela do Quarto Depósito. Gostaria de ouvir a música do Zion Taruel, Vai Valer a Pena o Processo. Ofereço para meu sobrinho Alejandro, meu irmão Luiz Carlos, Josiane, Ana Lúcia, Alexandre. E para todos os ouvintes que estiver ouvindo, para minha sobrinha Giovana, que fez aniversário ontem. Boa tarde, muito obrigada.
3: Giovana, um abraço aí para você. Parabéns, felicidades. Tudo de bom para você nessa nova data que se inicia.

0: Olha, atenção você para esse convite à festa em honra a São Sebastião em Araçás. Vai acontecer amanhã, 2 de agosto. Às 2 da tarde, a procissão com a imagem de São Sebastião vai sair da casa do Edson e da Andréia. Logo após aí haverá a Santa Missa e a bênção da distribuição do sal. Também haverá funcionamento de barraquinhas, leilão de prendas e também depois da missa vamos ter aí a apresentação musical com os homens do terço, exposição de plantas medicinais da Pastoral da Saúde. Então, ó, convidadíssimos, todo mundo aí convidado a participar, a celebrar deste momento de fé, alegria e devoção. A festa em honra a São Sebastião em Araçás, amanhã, domingo, 2 de agosto. Um abraço, né, para todo mundo aí de São Sebastião dos Araçás, celebrando aí o seu padroeiro. Um abraço a todos da paróquia São Joaquim Santana.
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3: 2:32.
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4: a gente. Você que tem carro, você que tá no carro, você que tá trabalhando nesse sabadão, de que você esteja valendo pela cinturinha aqui na 90. E o WhatsApp é liberado para você mandar um recado, pedir a sua música, mandar para quem você quiser, pelo 3251-1580.
5: Valêncio, boa tarde, beleza pura. É como se você misturasse, é tudo misturado. Ele está falando aqui, o José Rodrigo da Santa Antônio.
4: Fala aí, Rodrigo!
5: Só tocar um fogo aí de uma música.
4: Manda, vai.
5: Eu vi a música com o Sinônimo, Zé Ramalho, Chitãozinho Chororó. Sinônimo com Zé Ramalho. Beijo para todos, beijo para você, para Tanto Meneghel, para Alessandra Batista, para João Batista, para Edson Palma. Sérgio Rodrigues, eu fiz para todos os ouvintes, boa tarde, tudo de bom aí, bom sabadão para todo mundo aí, fiz para todos os ouvintes, boa tarde, tudo de bom aí, bom sabadão para todo mundo aí, boa tarde, tudo de bom.
6: William Silva, toca minha música aí, William Silva, fazendo favor aí, meu amigo William Silva. Hoje o Fluminense do Vasco.
4: É hoje.
6: O Vasco não tem favorito.
4: Será que não tem favorito, Leandro? Será? Pô, tem que confiar no Vasco da Colina, né, pô? Se bem que o Vasco também não tá lá essas coisas, não, né?

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0: 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Agora 2h49, vamos aqui rapidinho. São as últimas participações. Muita gente participando com a gente. Obrigado, viu, pela sintonia. 3251-580.
2: Sou William. Boa tarde, William. Manda um abraço pra Andréia, o Corvo do Ouro. Tá fazendo aniversário amanhã. Manda pra ela uma música do forró dos boiadeiros. Eu mando pra ela, é a Lúcia, daqui do Bairro da Glória. Andréia, um abraço pra você, felicidades. Deus abençoe a nós pra dançar muito forró, em nome de Jesus. Um abraço pra você, tá, colega? Desejo de todo o coração. Você seja muito feliz, você é uma pessoa muito alegre, gosto muito de você. Parabéns. Deus te dá muitos anos de vida e muitas vitórias. Tchau, tchau. Lemão do Forró, William. Não esquece de mandar pra Andréia, do Povo do Ouro. Fazendo aniversário amanhã.
0: Andréia, fazendo aniversário amanhã. Parabéns, parabéns, felicidades, muitos anos de vida pra você nessa nova data que se inicia, hein? Valeu, Lúcia! Aquele abraço pra você, viu, minha amiga? Obrigado, obrigado pela sintonia, pela audiência, que você tá sempre, sempre ligadinho na nossa programação. Ó, mandaram aqui, deixa eu ver, mandaram aí um boa tarde, deixa eu mandar aqui também, boa tarde. Só falou boa tarde aqui, então tá bom, beleza, então, tá? Tá falado. Então, ela pediu um alemão do forró, né? Deixa eu ver aqui, um alemão do forró pra gente mandar então pra André, que tá fazendo aniversário, né, meu? Um abraço aí, mais uma vez, parabéns, felicidades. Um abraço pra você aí, tá completando mais um ano de vida.

0: vocês, Gustavo Lima, Panda.
1: Isso aí tá sucesso, né? Calcinha de renda, também tivemos o Alemão do Forró também na programação, galera. Obrigado, viu? Tem muita gente aqui. Infelizmente não tem como a gente mandar o recado de muita gente, mas a gente agradece, viu? Eu agradeço, muito obrigado, viu? Muito obrigado pela sua participação, pela sua audiência, pela sua sintonia, por você estar aqui nesse sábado. Amanhã é o primeiro domingão de agosto e claro que a gente também vai estar junto, partindo aí do meio-dia. E hoje tem. Hoje tem na balada 10 da noite, eu tô de volta na programação 10 da noite. O problema é pra gente esquentar esse primeiro sabadão de agosto. E vai ser legal demais, eu vou esperar na sua audiência, a sua sintonia aqui na 90.1. Então eu tenho essa, mais 10 da noite eu tô de volta, beleza, combinado? E eu vou esperar por você. Não perde, hein? 10 da noite. Atrasa não, hein? É, tô te esperando 10 da noite. Valeu!
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1: 2:56.
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0: pés, consagro-vos o entendimento, para que sempre pense no amor que mereceis. Consagro-vos a língua, para que sempre vos louve e propague a vossa devoção. Consagro-vos o coração, para que depois de Deus vos ame sobre todas as coisas. Recebei-nos, ó Rainha incomparável, no ditoso número dos vossos servos. Acolhei-nos debaixo da vossa proteção. Socorrei-nos em nossas necessidades espirituais e temporais, e sobretudo na hora da nossa morte. Abençoai-nos, ó Mãe Celestial, e com vossa poderosa intercessão, fortalecei-nos em nossa fraqueza, a fim de que, servindo-vos fielmente nesta vida, possamos louvar-vos, amar-vos e render-vos graças no céu. Por toda a eternidade, assim seja. Pela intercessão de Nossa Senhora Aparecida, Rainha e Padroeira do Brasil, a bênção de Deus Onipotente, Pai, Filho e Espírito Santo, desça sobre vós e permaneça sempre. Amém.
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1: 3:15.
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2: 3:27.
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8: 90.1 3:34.
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2: 90.1 10:45
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2: 3:54.
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3: 4 horas.
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1: 4 e 10.
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12: 4:16.
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3: 4h25.
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13: 4:31.
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1: 4h42.
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2: 4:46.
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2: 4h58.
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2: 5 e 11.
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2: 5:26.
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5: 5:33.
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9: 5:45.
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quando eu acho, ó. Aí chega, sabe, depois do banho. E me dá, oh, meu, aí eu não aguento, é.

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2: 6 horas.
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4: O anjo do Senhor anunciou a Maria, e ela concebeu do Espírito Santo. Ave Maria, cheia de graça, o Senhor é convosco. Bendita sois vós entre as mulheres, e bendito é o fruto do vosso ventre, Jesus. Santa Maria, Mãe de Deus, rogai por nós, pecadores, agora e na hora de nossa morte. Amém. Eis aqui a serva do Senhor, faça-se em mim segundo a vossa palavra. Ave Maria, cheia de graça, o Senhor é convosco. Bendita sois vós entre as mulheres, e bendito é o fruto do vosso ventre, Jesus. Santa Maria, Mãe de Deus, rogai por nós, pecadores, agora e na hora de nossa morte. Amém. E o Verbo Divino se fez carne e habitou entre nós. Ave Maria, cheia de graça, o Senhor é convosco. Bendita sois vós entre as mulheres, e bendito é o fruto do vosso ventre, Jesus. Santa Maria, Mãe de Deus, rogai por nós, pecadores, agora e na hora de nossa morte. Amém. Rogai por nós, Santa Mãe de Deus, para que sejamos dignos das promessas de Cristo. Oremos. Infundi, Senhor, como vos pedimos, a vossa graça em nossas almas, para que nós, que pela anunciação do anjo, vimos ao conhecimento da encarnação de Jesus Cristo, vosso Filho, por sua paixão e morte, sejamos conduzidos à glória da ressurreição, pelo mesmo Cristo, Senhor nosso. Amém.

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0: 6:06.
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1: 6h29.
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1: 90.1 6:34.

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6: Rádio Cultura FM 6:48.

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1: 7 horas.
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0: 17:14.
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1: 7:29.
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3: 7:31.

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0: 8 horas.
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Boa noite. Estamos iniciando aqui pela Rádio Cultura de Santos Dumont mais uma audição do programa Nossos Momentos, Amor e Música nas Noites de Sábado. Agosto é mês de festa para nós. Vamos celebrar os 78 anos da Rádio Cultura.

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E começamos o programa de hoje com a Martinha, Eu Te Amo Mesmo Assim. I Am, I Said, New Diamond, Let Me Be Forever, Steve Feldman, Eu e o Sol, The Fevers. A interpretação desta música é marcante na voz do Luiz Cláudio, um dos integrantes dos Fevers.

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0: Aqui cada acorde é uma declaração e cada pausa um suspiro apaixonado. 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
2: 22. 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

Estamos de volta. 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
1: 8h45.
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9: 8:50.

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